0: Bom, Lari, a gente voltou e aquela vez que o Nadson veio, você até mostrou seus desenhos.
1: Mostrei depois.
0: No programa. E Nadson, você falou no programa assim, no último programa que você esteve, você disse assim: não existe ninguém que não consiga desenhar, treinando, que não consiga se aperfeiçoar. Você falou comigo assim: Josiel, fica tranquilo que você tem jeito. Daí você falou assim: não existe ninguém que não seja afinado, que não consiga ali cantar se tiver um fono e um professor adequado. E aí uma ouvinte mandou mensagem assim, a Larissa, eu até mostrei pra Lari, falando assim: quanto que seria o clube da música da Lari?
1: Ah, né? Pronto.
0: Porque Lari, o quê?
1: Vai, fala.
0: Porque Lari não canta.
1: Não.
0: Não canta, não canta.
1: Não.
0: Ela só encanta.
1: É, só entendeu? Meu marido.
0: Ela não canta. E aí a gente até ganhou um curso.
1: Foi, obrigada, Tom.
0: Tom Carlos deu um curso pra gente cantar
2: que
0: em 21
2: legal.
0: Dias. O Nadson.
1: Mas eu morro de medo.
0: Mas ela morre de medo.
2: Não, vá com medo.
0: Que dicas você daria pra quem tá começando agora o ministério, assim? Eu quero cantar, quero ter um ministério. O que que eu faço primeiro?
2: Aproveite toda a ocasião. Aproveita toda a oportunidade. Normalmente, as pessoas que estão começando, não lhes é franqueada a possibilidade de estar em todos os eventos e tal. Então você vai na quarta, vai quebrando esse medo aí, vai na quarta, canta, vai em PG, canta em PG, batizado de boneca, enterro de cachorro, entendeu? Vai participando, quebrando esse medo aí, vale a pena. E se dizem pra você que você é um desafinado pai e mãe, procura um fono, porque tudo depende da educação do ouvido. É como se tivesse uma linha cruzada. A pessoa que desafina, é como se houvesse uma linha cruzada entre o som que ela emite, o que ela pensa que está emitindo e o que ela está ouvindo. Então, quem está por perto não suporta. E ela tem plena convicção que está abafando. Então, trabalhando essa conexão do saber ouvir, nossa, vai longe.
0: Agora eu entendi. Entendi o porquê que eu vejo muita gente.
1: Josiel, a gente tem que fazer um intervalo bem rapidinho, mas a gente volta daqui a pouco com mais Clube da Música, playlist especial de Nadson Portugal.

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0: Estamos de volta aqui no Clube da Música, dia de playlist. Nós temos a visita ilustre de Nadson Portugal, falando aí as melhores. E você viu que não é só falando das melhores. Ele também, a gente está fazendo a pergunta da música que se encaixa naquela pergunta. E ele até agora, meu amigo, não titubeou nenhuma. É pergunta e resposta. Entendeu? Aqui não deixa nem pensar um pouco. Mas falando para você que nesse momento está me ouvindo e pensa assim: poxa, Josiel, eu escuto a Rádio Novo Tempo, eu gosto tanto da programação, gosto tanto das mensagens, mas eu não sei ler. Eu recebo muita mensagem assim, de ouvintes que dizem assim: Josiel, responde por áudio porque eu não sei ler e eu sinto a vergonha da pessoa por não saber ler ou escrever. Talvez seja essa sua situação nesse momento. Você não sabe ler, não sabe escrever, e isso te causa aquela vergonha, né? Você fica sem graça, sem jeito de dizer que você não sabe. Ou então, você que está me ouvindo tem ali baixa visão ou tem deficiência visual, né? E não consegue ter um guia de estudos que seja ali adequado para a sua condição. Foi pensando nisso que a Rádio Novo Tempo preparou para você o guia O Deus que Fala. 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Eu tenho um diploma que eu fiz um curso da Bíblia com o pastor Estina e a Novo Tempo Deus que Fala. 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Olha que privilégio. 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
1: Josiel Matos.
0: Que pergunta faremos para Nadson Portugal antes da música?
1: Olha, eu queria saber se tem alguma música que tem uma história assim por trás, assim, que você pensa: rapaz, como é que isso foi acontecer? Tem alguma história engraçada, Nadson, de alguma música sua?
2: Gente, não cutuca. Não cutuca, é o que mais tem, né? Sobretudo pessoas que: ah, eu amo aquela sua música. Obrigado. Eu digo: não, é do Fernando Iglesias. Então, ou música do Luiz Cláudio, ou do Alexandre Lima, enfim, tem gente que briga: não, mas eu tenho o CD, mas não sou eu.
3: Não sou eu.
2: Mas assim que me ocorre, meu amigo Maninho, mandou um abraço pra ele, esse homem de Deus aí, o rei do Espírito Santo, quando eu comecei a cantar no Espírito Santo, o Maninho já tinha o ministério dele.
0: Sim.
2: E ele se apaixonou pela canção Quem Chama É Afinal. E ele cantava em todos os lugares que ele ia. Então, quando eu comecei a ir no Espírito Santo,
0: todo mundo já conhecia.
2: As pessoas diziam: nossa, ele canta a música do Maninho igualzinho. Nossa, olha, igualzinho como ele canta a música do Maninho. Então, eu digo, ficou minha e dele.
0: Tá bom.
2: Pra não ter briga, ficou dos dois.
0: Então você vai ouvir agora, né, Lari?
1: Isso mesmo.
0: Quem é esse homem, afinal? Escuta aí.
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0: quem é esse homem, afinal, você acabou de ouvir, e já que tem muita história, vamos ouvir mais uma.
1: Eu tenho certeza, deve ter mais aí.
2: Olha, envolvendo música, não são tantas, mas envolvendo a minha pessoa. Mas envolvendo música, eu fui cantar na cidade de Lagarto, numa igrejinha da zona rural. E uma senhora à porta da igreja, ela já me cumprimentou. Ai, vou realizar meu sonho, você vai cantar Calvário.
0: Calvário.
2: Tudo bem. Aí eu não quis ser deselegante. E aí, durante a escola sabatina, ela veio e fez: que horas você vai cantar Calvário? Calma. Aí eu, pastor conhecia, eu falei: pastor, ela quer que eu cante uma música que eu não sei qual é. Aí ele falou: amigo, vamos ver se a gente descobre. E nada deu cantar Calvário. E aí no culto, no fim, na música de apelo, eu cantei Quem Eu Chamo, ela levantou glorificando: minha música favorita, Calvário. Eu disse: ok, já vou colocar lá do CD Quem Eu Chamo, hein? Vulgarmente conhecida como Calvário.
0: Calvário.
2: Pronto, ficou explicado.
0: Ai, meu Deus do céu.
2: Vocês pensam que só locutor de rádio que passa por essas coisas?
1: Ah, esses dias eu fui aqui no restaurante, né? Não tem nada a ver com música, mas é uma sensação engraçada também.
0: Alguém pediu Calvário?
1: Não!
0: Canta Calvário no almoço!
1: Eu fui almoçar aqui no nosso restaurante, daí eu entrei e sempre tem caravanas aqui, na, né? Pra conhecer o Novo Tempo e tudo mais. E tinha uma senhorinha que tava lá no restaurante. Quando eu entrei, ela me viu e ela me abraçou tão forte. E eu fiquei esperando, né? Ela falar alguma coisa. Será que é do Clube da Música? Se é do Além dos Fatos? Ela abraçou, abraçou, abraçou. Ela olhou pra mim: você trabalha aqui? Trabalho, depois a senhora vai lá na rádio.
2: Acontece.
1: Mas, Nadson, a gente queria saber também se tem alguma música aí que tem alguma história que, assim, a gente não conhece e que você pode contar. Tem alguma história aí que você não costuma falar muito, mas você vai abrir uma exceção aí pro Clube da Música?
2: Gente, tem tanta história, assim. Tem dramáticas, né? Pessoas que viveram experiências. Eu conheço duas histórias que, coincidentemente, aconteceram em Salvador. Uma delas, eu fui cantar numa igreja e uma irmã disse, me perguntou: você esteve no hospital de Sila Balbino? É uma maternidade pública, que, se não me falha a memória, está atrelada à Universidade Federal da Bahia. Eu falei: não, nunca estive. Mas como não? A minha filha te ouviu cantar. Ela estava com um parto muito difícil e você cantou Serei Contigo. Eu disse: mas eu nunca estive. Alguém, provavelmente. E depois eu fiquei sabendo que ela conseguiu ter a criança e o menino, ela colocou o nome de Nadson, descobriu quem cantava. Ela disse a acompanhante começou a andar pelo hospital para ver se encontrava quem estava ouvindo essa música. Se era uma rádio, alguma coisa, eles não identificaram, mas ouviam a música. E ela disse que naquele momento de grande angústia, ela sentiu a presença do Senhor dizendo para ela que ela não precisaria temer. Uma outra história também envolvendo a Rádio Novo Tempo. Eu fui para uma gincana no subúrbio de Salvador. Eu era a tarefa da gincana, a equipe que trouxesse o Nadson. Enfim, e quando eu estava cantando Quem é Este Homem, uma irmãzinha, que eu infelizmente não lembro mais o nome, ela veio pelo corredor da igreja, chorava muito e me abraçou enquanto eu cantava. E ali fiquei, eu cantando, ela chorando e me apertando, e eu cantando. E quando terminou, ela disse: irmã, vou contar uma história que ninguém aqui na igreja sabe. Como eu vim parar da igreja adventista. Fui abandonada por meu marido, com 4 crianças pequenas. E passou aquela fase de ficar recebendo ajuda das pessoas. Eu não tinha mais cara para pedir ou receber ajuda de quem quer que fosse. Não conseguia emprego, porque não tinha onde abrigar as crianças. E veio a ideia macabra, diabólica, de tirar a vida das crianças e a própria vida. E assim ela amadureceu aquela ideia. E um dia foi numa região conhecida como Calçada, bairro da Calçada. É um bairro que fica na Cidade Baixa, é um bairro de onde saem os trens para o subúrbio ferroviário, que agora não é mais trem, é VLT, antigamente tinha uma sequência de barraquinhas de frutas que ficavam bem em frente ao semáforo. Então ela sabia que ali passava trânsito pesado de caminhões para o porto. Então ela pensou, vou ficar aqui, próximo caminhão que vier, eu me jogo, me lanço com as crianças. Alguém estava sintonizando na Novo Tempo. E o locutor anunciava o hino Quem é este homem, afinal. E ali ela parada, ela disse, eu comecei a me tremer, as crianças não entendiam nada, eu dei banho neles, arrumei. E eles olhando, mamãe, a gente vai para onde? E aí na mente dela ela falou, sim, isso é verdade, Senhor, me prove. E aí falou com o rapaz da barraca, ele disse, ah, é a Rádio Novo Tempo. Eu acho que ele não era adventista, ele falou, é da Igreja Adventista. E ela sabia que no bairro que ela morava, o bairro Tancredo Neves, antigamente chamado como Beiru, tinha uma igreja. Então, naquele sábado à tarde, ela contava esse testemunho, que ela foi abraçada pela igreja no ápice do seu drama e hoje ela estava ali batizada, servindo ao Senhor. Os filhos nem eram mais crianças, já estavam, né, adolescentes e tudo. Então, são histórias que a gente, por mais fértil que seja a nossa mente, a gente nunca vai conseguir elaborar, entender, realizar uma ideia dessa. E é por isso que eu tenho muito critério e muito respeito com esse ministério, porque assim como a palavra de Deus não volta vazia, a palavra cantada, a palavra em forma de louvor, ela também não volta vazia.
0: Eu não sei nem o que eu falo.
1: É de arrepiar, né?
2: Rádio Novo Tempo.
1: Pra glória do Senhor.
2: Voz da Esperança.
1: Amém.
0: Agora, escolhe uma música então pra gente ouvir agora.
2: Ah, pode ser Meu Redentor. Meu Redentor é verdadeiro. Nem eu sei o nome das minhas músicas. Verdadeiro é Meu Redentor. É o refrão. Mas acho que o título é Meu Redentor é Verdadeiro. É.
0: Bora ouvir então.
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0: Voltamos depois de ouvir Meu Redentor é Verdadeiro, o Verdadeiro é Meu Redentor, aqui no Clube da Música.
1: De qualquer forma, ele é de verdade.
0: E infelizmente nosso tempo acaba, José Matos.
1: Mas antes de acabar, fala pra gente contato pra agenda.
2: Né? Sim, com certeza.
1: E Instagram.
2: O Instagram, Nadson Portugal Oficial, assim como o canal no YouTube, Nadson Portugal Oficial. Faço minhas as palavras do Josiel. Entra lá, se inscreva. Clica no sininho das notificações. Dá um like, um ok, um legal. Comenta, compartilhe. Não fica perdendo tempo para compartilhar intriga, fofoca, polarização política. Compartilhe esperança. Amém. Ok? E para agendar, você vai falar com Dona Olívia no 71, código de área, 991507823. 991507823, 71, código de área.
1: Nadson, mais uma vez, muito obrigado mesmo. Para mim é um privilégio. 3 vezes Nadson no ano só.
2: O privilégio é todo nosso, amigo. Glória,
1: Nadson,
2: a Deus.
1: O meu desejo para você é que você continue sendo uma luz menor que indica para uma luz maior.
2: Amém.
1: Que é Jesus. Que ele abençoe seu ministério, sua família.
2: Amém.
1: E que você volte ainda uma quarta vez em 2020.
2: Amém. Vejo luz.
1: Você vai ouvir mais uma agora com o Nadson. A gente vai ficando por aqui. Bom sábado. Tchau.

0: 9:34.
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0: 9:36.
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23: Olá, amigo da Rádio Novo Tempo. A frase mais poderosa que pode sair da boca de alguém como eu e você é Eu Creio. Eu sou o pastor Gustavo de Sá e este é o programa Eu Creio, na nossa querida Rádio Novo Tempo. Crer é dar liberdade para Deus cumprir em nossa vida tudo aquilo que Ele prometeu. Quem é Jesus? Essa talvez seja a pergunta mais importante que um ser humano pode responder. Foi exatamente essa pergunta que mudou completamente a vida de uma mulher. Em um dia comum, enquanto ela buscava água em um poço na cidade de Sicar. Era uma mulher samaritana, marcada pelo preconceito, carregando feridas profundas, vivendo uma história cheia de fracassos. Ela foi ao poço buscar água, mas encontrou aquele que podia transformar a sua vida. Quando Jesus lhe pediu um copo d'água, ela enxergou apenas um homem cansado da viagem, apenas um judeu, nada mais. Então Jesus lhe respondeu: se conheceras o dom de Deus e quem é o que te pede, dá-me de beber, tu lhe pedirias, e ele te daria água viva. João 4:10. Perceba essas palavras. Se você soubesse quem está falando com você, o problema daquela mulher não era apenas a sede no corpo, era que ela não conhecia quem estava diante dela. Durante a conversa, Jesus revelou detalhes da sua vida que ninguém mais poderia conhecer. Então, ela começou a perceber que aquele homem era diferente. Mais adiante, ela disse: eu sei que há de vir o Messias, chamado Cristo. Quando ele vier, nos anunciará todas as coisas. João 4:25. E então Jesus faz uma declaração direta como resposta para ela: eu sou, eu que falo contigo. João 4:26. Naquele momento, aquela mulher descobriu quem estava diante dela. Era o Messias, o Prometido, era Cristo. Mas o Evangelho de João deseja que nós demos um passo ainda maior. João quer responder para você quem é Jesus. Ela entrou no diálogo sem conhecer a Jesus. Saiu entendendo quem era ele. Quem é Jesus? O que a Bíblia diz a respeito de Jesus? João inicia o seu evangelho de maneira diferente dos outros. Mateus começa com uma genealogia. Marcos começa com João Batista. Lucas começa contando com o nascimento de João Batista. Mas João volta muito mais longe. Ele volta antes de Belém, antes de Abraão, antes de Adão, antes mesmo da criação do universo. Ele escreve assim em João 1, verso 1. No princípio era o Verbo, e o Verbo estava com Deus, e o Verbo era Deus. No princípio. Você notou que são as mesmas palavras que abre o livro de Gênesis? João quer que a gente entenda uma verdade. Quando tudo começou, no princípio, Jesus já existia. Ele não foi criado, ele nunca começou a existir, ele sempre existiu, ele estava com Deus e ele era Deus. Poucos versos depois, João identifica quem é esse Verbo. Em João capítulo 1, verso 14, diz assim: e o Verbo se fez carne e habitou entre nós. O Deus eterno entrou para a história. O Criador entrou na sua criação. Aquele que sustentava as estrelas passou a caminhar pelas estradas da Galileia. O Deus infinito aceitou vestir-se da natureza humana. Ele sentiu fome, sede, cansaço. Ele chorou, sorriu, abraçou crianças, curou enfermos, perdoou pecadores, mas nunca deixou de ser Deus. Ao longo do Evangelho, João apresentava vários sinais para revelar justamente isso, que Jesus é Deus. Quando Jesus transformou água em vinho, não foi apenas um milagre, foi uma demonstração de que o Criador continua tendo poder sobre a matéria. Quando multiplicou os pães, mostrou que continua sendo o Senhor da criação. Quando acalmou a tempestade, revelou o mesmo poder daquele que, no princípio, separou as águas e estabeleceu os limites do mar. Quando ressuscitou Lázaro, demonstrou que a morte não possui autoridade sobre ele, porque ele é o autor da vida. Mas João registra algo ainda mais impressionante. Em João capítulo 8, durante uma discussão com os líderes religiosos, Jesus declarou: antes que Abraão existisse, eu sou. João 8:58. Ele não disse eu existia ou eu era. Ele disse eu sou. Essa expressão levou imediatamente os judeus ao episódio da sarça ardente, quando Moisés perguntou qual era o nome de Deus e a resposta foi: o meu nome é eu sou. Jesus estava assumindo para si o nome de Yahvé. Por isso, os líderes pegaram pedras para matá-lo. Eles entenderam perfeitamente o que Jesus estava afirmando. Ele estava declarando ser Deus. Ao longo do Evangelho de João, Jesus ainda fez outras grandes declarações iniciadas pelas palavras: eu sou o pão da vida, eu sou a luz do mundo, eu sou a porta, eu sou o bom pastor, eu sou a ressurreição da vida, eu sou o caminho, a verdade e a vida, eu sou a videira verdadeira. Não são apenas ilustrações, cada uma delas aponta para o Deus do Antigo Testamento, o grande eu sou que agora caminhava entre os homens. O Deus que abriu o mar vermelho, o Deus que era a nuvem no deserto, o Deus que era a coluna de fogo no deserto, o Deus que libertou o povo de Israel do Egito, este Deus estava ali. É por isso que encontramos uma declaração muito poderosa em João capítulo 20, verso 28, que diz: Senhor meu, Deus meu. Tomé não disse apenas, nesse texto, meu mestre, meu Senhor. Ele disse, meu Deus. E Jesus não o repreendeu, porque aquela declaração era verdadeira. Jesus é Deus. Então João encerra seu evangelho explicando por que escreveu tudo isso. Estes sinais foram escritos para que creiais que Jesus é o Cristo, o Filho de Deus, e para que, crendo, tenhais vida em seu nome. O objetivo de João nunca foi apenas transmitir informação, foi produzir fé. Porque conhecer Jesus muda completamente a vida. Foi isso que aconteceu com a mulher samaritana. Ela chegou no poço procurando água, mas saiu anunciando o Salvador. Chegou carregando um cântaro, saiu levando esperança. Chegou vazia, saiu cheia da água da vida. Hoje, talvez, você também esteja procurando respostas. Talvez esteja carregando culpas, feridas, medos ou perguntas que ninguém consegue responder. A boa notícia: Jesus Cristo é o mesmo ontem, hoje e para sempre. Aquele Jesus que estava com a mulher samaritana, ele está com você hoje. Ele continua oferecendo água viva, continua perdoando pecadores, continua restaurando famílias, continua transformando histórias, porque ele não é apenas um grande mestre, não é um exemplo apenas de amor, não é um personagem na história. Ele é Deus, o Deus que se fez homem, o Deus que venceu a morte, o Deus que vive para sempre. Por isso, hoje eu quero deixar a você um convite. Não conheça Jesus apenas de ouvir falar. Conheça-o pessoalmente. Converse com Ele. Entregue a sua vida a Ele. Confie nele. Porque quando nós encontramos Jesus, encontramos o próprio Deus. Hoje, eu quero convidar você a fazer uma declaração de fé. Onde você estiver, no carro, em casa, no trabalho ou caminhando pelas ruas, diga no seu coração: eu creio que Jesus Cristo é o Deus eterno que se fez homem para me salvar. Eu creio que Ele vive, reina e é o Senhor da minha vida. Eu creio. Querido Deus, obrigado porque Jesus Cristo é Deus e Ele veio a esta terra morrer por mim e por todos aqueles que estão nos ouvindo agora. Que a sua graça seja derramada sobre todos nós, em nome de Jesus. Amém. Você também pode conhecer mais a respeito desse Deus maravilhoso, da divindade de Jesus Cristo, recebendo na sua casa a revista Eu Creio, revelando a palavra de Deus, uma linda e importante revista. Para isso, mande uma mensagem de texto para 12 98151 0081. Que Deus abençoe você.
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1: 9:49.
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48: Olá, seja muito bem-vinda, seja muito bem-vindo a mais um programa Clube do Rei. Tá no ar? O programa que emociona você com as melhores canções. O especial do Rei Roberto Carlos acontece todo fim de semana e você é sempre o nosso convidado e nossa convidada. Muito obrigada desde já pela audiência, pela companhia. Eu me chamo Elaine Dias e por aqui a gente vai matar saudade das grandes canções do Rei Roberto Carlos. E claro, trazer algumas informações sobre o rei. Vamos lá começar hoje? A gente começa nesse mês de setembro com uma música belíssima do Rei Roberto Carlos. Essa música, como todas de Roberto Carlos, eu acho que não tem uma música do Rei Roberto Carlos que não tenha tido algum tipo de sucesso e que também não continue fazendo algum tipo de sucesso. Mas essa, viu, gente? Essa marcou muito. E aí, eu começo com essa canção do Rei Roberto Carlos, o nosso programa, o Clube do Rei. Como é grande o meu amor por você.

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1: A gente acabou de ouvir Jesus Cristo, essa música linda do Rei Roberto Carlos. E agora a gente traz algumas informações sobre o Rei Roberto Carlos. Olha, você sabia que Roberto Carlos ofereceu ajuda financeira à viúva de Erasmo, que tomou uma decisão? Em duas ocasiões durante o período de dificuldade enfrentado por ela após a morte do cantor. No entanto, Fernanda teria recusado as propostas do cantor. As informações foram divulgadas na terça-feira, dia 1º, na coluna Gente da revista Veja. A relação entre Roberto e a viúva permaneceu próxima mesmo após a morte de Erasmo em novembro de 2022. O cantor, inclusive, foi testemunha de um processo de reconhecimento da união estável entre ela e o Tremendão, que oficializaram a relação em 2019. A proximidade, no entanto, acabou contribuindo para um desgaste entre Roberto Carlos e Leonardo Esteves, o filho mais velho de Erasmo. O primogênito era responsável pela negociação dos shows do pai. Segundo informações já publicadas pela revista Veja, o vínculo entre o cantor e a viúva teria sido um dos fatores que provocaram a afastamento entre os dois. Então, teve aí algo relacionado ao Roberto Carlos e também à viúva de Erasmo Carlos. Vamos curtir mais música do Rei Roberto Carlos? Queria perguntar algo a você que está acompanhando aqui o programa. Vamos trazer a música Como Vai Você?

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1: A gente acabou de ouvir Você Deixou Alguém a Te Esperar, essa música linda do Rei Roberto Carlos. Vou fazer o seguinte, a gente vai para um rápido intervalo. Na volta do intervalo tem mais músicas, mais sucessos no Clube do Rei. Até já!
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2: Dez e vinte.
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28: De volta com o especial, Roberto Carlos é o Clube do Rei que está no ar. A gente agradece muito a sua audiência, a sua companhia. Muito obrigada, viu? É tão bom estar aqui junto com você. E nessa volta do intervalo, queria trazer uma música também que fala sobre a infância do rei Roberto Carlos. Ele que é de Cachoeiro de Itapemirim, nasceu no Espírito Santo, no interior. E essa música se chama Meu Pequeno Cachoeiro.

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1: A gente vai continuando com o especial do Rei Roberto Carlos, trazendo muito mais canções, agradecendo a todos vocês que acompanham o programa. Um abraço para o pessoal do Nordeste, o pessoal também do Sudeste acompanhando aqui a nossa programação. Tem gente em Pernambuco, Alagoas, Maranhão, Bahia, cheiro grande para todo mundo. Pessoal também é de São Paulo, Minas Gerais. Ah, tem muita gente aqui em todo o Brasil, viu? Norte, Centro-Oeste, Nordeste. Tá todo mundo aqui acompanhando o Clube do Rei. Que coisa boa, eu fico muito feliz, tá? Vamos agora trazer uma música que fez sucesso, inclusive, com Roberto Carlos e J.Lo, a Jennifer Lopes, Chegaste.

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1: A gente vai finalizando assim o primeiro especial Clube do Rei do fim de semana do mês de setembro. Agradecendo a você a audiência, a companhia, muito obrigada. Na semana que vem a gente se encontra. Um cheiro grande e até lá, viu? Um beijo pra você.
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15: Que a graça e a paz do Senhor Jesus esteja convosco. Tudo bem, meu irmão? Tudo bem, minha irmã? Prazer. O Nildo Tex, estamos juntos agora no final de semana para louvar, adorar e engrandecer o nome do Rei do Senhor. Rei dos Reis, Senhor dos Senhores, tudo bem? Vamos lá, pra gente abrir bem o nosso Top Gospel de hoje, já tem louvorzão.

0: Eba! Hora do nosso intervalo. Daqui a pouquinho eu tô de volta trazendo mais pra você que tá conectado aí, curtindo o nosso programa. Ligada. Toda semana a gente vai falar um pouquinho sobre... vamos falar sobre 1 Timóteo capítulo 1, versículo 17. Ao Rei Eterno, o Deus único, imortal e invisível, seja honra e glória para todos sempre. Amém! Você que tá ligadão curtindo nosso programa, palavra pra esse final de semana, tá, pessoal? Pra você de boa, curtindo aí o nosso Top Gospel.
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2: 11:10.
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13: Maravilha, tá chegando o nosso... A hora de curtir mais músicas, né? Claro, a gente tá de volta com o nosso programa Top Gospel Brasil. Já lemos a palavra. A palavra para essa semana ao Rei Eterno, o Deus único, imortal e invisível, seja a honra e a glória para todos sempre. Amém, ou assim seja, né? Uma declaração poderosa de louvor e adoração a Deus. Quem tá fazendo aí é Paulo, né? Paulo exalta a natureza de Deus, descrevendo aí o como eterno, único, imortal e invisível. Amém, glória a Deus. Então vamos lá, demais louvorzão.

0: legal demais. Tá na hora do nosso intervalo. Daqui a pouquinho tô de volta com mais Top Gospel Brasil.
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2: 11:25. 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
4: Olá, estamos de volta. Mandar meus parabéns, tá? Para você que faz aniversário hoje, tá trocando de idade. Parabéns, que Deus te abençoe sempre, meu irmão, minha irmã. E que haja aí muita festa boa, né? Junto à família, todo mundo aí de Juqueiro, Marmeleiro, Tamandaré, Porto Valdo, Jequié, Porto Seguro, Acrelândia, Triunfo, Ibimirinha, o pessoal de Rorainópolis, União de Minas, Carolina, Capitão Enéas, Presidente Tancredo Neves, a turma de Mandaguari, Aliança, Dário Meira, Incônia, Porção, São João do Jimeriti, Bezerros, Recife, Camaru e Manari. Todo mundo conectado, tem muita gente, né? Então vamos que vamos, é hora de louvar. O meu

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0: Muito bem, pessoal, é hora do nosso intervalo. Daqui a pouquinho tô de volta. Claro que a gente volta já já, trazendo mais pra você que tá conectadão aí em Nova Olímpia. Lavras da Mangabeira. A turma de Nova Cruz, Pocaina de Minas, Campo Grande, Clevelândia, a turma de Jordânia também, todo mundo ligado aí curtindo a gente. Daqui a pouquinho tô de volta.
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2: 11:39.
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5: todo mundo que está conectado aqui, curtindo o nosso programa. Muito obrigado pela audiência e muito obrigado pela companhia. A gente meditou um pouco, ou continua meditando toda semana em uma palavra, né? 1 Timóteo capítulo 1, versículo 17, é o Rei Eterno, o Deus único, imortal e invisível, seja a honra e a glória para todos sempre. Amém. Esses atributos destacam aí a singularidade de Deus em contraste com os deuses pagãos, né, da época, que eram visíveis e imortais. Já deu pra entender, né, meu irmão? Já deu pra entender, tá bom? Entendeu aí? Entendeu, né? Eu acho que sim. Acho que você deve ter compreendido. A mortalidade de Deus nos lembra de sua eternidade e permanência, enquanto a invisibilidade enfatiza sua natureza espiritual e transparente, ou transcendente, transparente nada, transcendente. O convite a dar a honra e a glória é um chamado, meu irmão, a reconhecer a majestade de Deus e viver aí a adoração, em adoração, tá? Em adoração aí, amém? Glória a Deus, obrigado pela companhia, obrigado pela audiência. A gente vai fechar por aqui, né? Fechamos por hoje, abraço!

0: 11:53.
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0: Este é o Central Mix, começando agora aqui na rádio e com certeza é pra não deixar você parado, hein? Eu sou Márcio Edson e te acompanho nesta pré-baladinha do fim de semana. Está mais do que especial. O Central Mix está só com as porradas. E é com isso que vamos começar. Então, aperte o cinto, o Central Mix está no ar.
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0: Meia-noite e 23.
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13: É, e assim que desenrolamos o Central Mix desse final de semana, hein? Só com as porradas para você já se preparar para a sua night. Então vai com tudo que hoje à noite promete, hein? Se joga e vamos curtir o Central Mix.
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0: Meia-noite e 50.
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12: Central Mix com mixagens que vão te deixar na loucura. Músicas dançantes que vai além da sua imaginação, hein? É, meu amigo. Este é o Central Mix desse final de semana. Vem, vem, vem, vem comigo que tem mais porrada segura.
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0: 1:17.
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16: E nosso último bloco desse Central Mix está simplesmente fantástico, hein? Mas eu já deixo avisado que na semana que vem tem muito mais. Aqui mesmo. Então, o encontro está mais do que marcado, beleza? Excelente balada, excelente curtida. Se cuide, use sempre preservativos e beba com moderação, né? Semana que vem tem mais Central Mix. Até lá, valeu!
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1: 1:43

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22: Olá, bem de boa! Sejam bem-vindos ao programa Central da Biografia. É a valorização do talento brasileiro. Éder Machado na comunicação, prazer. E hoje o destaque vem para Legião Urbana. Uma hora inteirinha do rock brasileiro do Legião. Então dá volume no rádio. Legião Urbana especial. E para começar tem Eduardo e Mônica.

Por aqui nós ouvimos Geração Coca-Cola, Legião Urbana. A banda foi formada em 1982 em Brasília. Surgiu após o fim da banda Aborto Elétrico, grupo que já contava com o vocalista e principal compositor Renato Russo. Antes do sucesso nacional, os integrantes faziam parte do cenário underground de Brasília, tocando em pequenos shows e participando do movimento que revelou várias bandas do rock nos anos 80. O primeiro álbum foi lançado em 85 e rapidamente conquistou o público jovem. A banda ficou conhecida por letras profundas que falavam de amor, política, juventude e questões sociais. Entre os maiores sucessos estão Eduardo e Mônica, Tempo Perdido, Será, Pais e Filhos e também Faroeste Caboclo. Vamos nessa, Legião Urbana, pra você, meninos e meninas, vamos ouvir? Tá aí rolando.

0: é o central da biografia, valorização do talento brasileiro, Legião Urbana, o mundo anda tão complicado. Rápido intervalo, já já Legião Urbana volta pra você com mais música e um pouco de sua trajetória. Se liga!
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2: 2:10.
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0: Maravilha, tudo certo e você tá gostando do programa? Que legal, é o Central da Biografia Especial Legião Urbana, a banda que se tornou símbolo de uma geração que conquistou o mundo e também o Brasil. Durante os anos 80 e início dos anos 90, lançou álbuns marcantes e realizou grandes turnês. A banda encerrou as suas atividades em 1996, após o falecimento de Renato Russo, em 11 de outubro daquele ano. A Legião Urbana não está mais em atividade. Renato Russo faleceu em 96, mas o legado da banda permanece muito forte. Suas músicas continuam entre as mais ouvidas do rock nacional e seguem influenciando novas gerações. Quem não conhece, quem nunca ouviu falar e quem nunca ouviu as canções de Renato Russo e a sua Legião Urbana. Vamos nessa, Legião Urbana para você, Central da Biografia, pais e filhos.

0: Vento no litoral, Legião Urbana. Assim vamos chegando ao final da edição de hoje do programa central da biografia, a valorização do talento brasileiro. Conferimos uma hora inteirinha com Legião Urbana. Até o nosso próximo especial. Valeu!
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2: 2h38.
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0: Olá para você que nos ouve, seja bem-vinda, seja muito bem-vindo a mais um Conexão Central. Eu sou Jorge Karnevskis e este é o programa para o segundo final de semana de agosto de 2026. Hoje começamos ao som de Landrick, Namora com o Telefone. Essa música, Namora com o Telefone, é um sucesso do cantor angolano Landrick, lançada em julho de 2026, recente demais agora, mês passado, como parte do seu álbum mais pessoal, Onde Está Meu Amor. A música traz uma reflexão bem-humorada e crítica sobre o impacto da tecnologia dos celulares nos relacionamentos modernos. A letra aborda a situação de casais que estão fisicamente juntos, mas emocionalmente distantes porque um dos parceiros passa o tempo todo conectado no aparelho. Já viu alguma situação dessa? É pra pensar, né? Parece que a tecnologia está cada vez mais presente nos relacionamentos, não é mesmo? E pra continuar com as belas canções portuguesas, agora você ouve Léo 2745, História. História é uma música nova, lançada mês passado também, só música nova agora, hein? Que fala sobre reviver uma história. A letra fala de um amor que se revela nos detalhes, especialmente no olhar, simbolizando a esperança, paz, desejo e verdade. É quando o mundo abranda, o tempo parece parar e tudo faz sentido só por causa de uma pessoa. Fica com a gente e vamos ouvir Léo 2745 Histórias.
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1: Estamos de volta e você ouviu Waze Traumas. A música Traumas, do artista português Waze, retrata o impacto de relacionamentos passados mal resolvidos em um novo amor, onde o narrador sofre as consequências dos erros cometidos pelo ex-parceiro da pessoa amada. A faixa aborda a frustração de carregar a culpa por feridas emocionais que ele não causou. A letra gira em torno do desabafo de quem tenta construir um relacionamento saudável, mas é constantemente barrado pelas defesas da outra pessoa. O refrão centraliza a mensagem principal. Os traumas dela não a deixam ser feliz. O ex fez-lhe mal, mas sou eu quem paga por isso. Destaca o desgaste de tentar provar boas intenções quando o outro parceiro está paralisado pelo medo de sofrer novamente. Muitas histórias parecidas, né?
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1: E se você quiser participar, deixar uma sugestão, um recado ou pedir uma música, envie uma mensagem para o número +351 910 222 400 via WhatsApp, Telegram ou Signal. E para me seguir no Instagram, você me encontra no @jorgecjr.voz. E agora, eu quero saber se você gosta de músicas internacionais. Sabe por quê? Porque agora vamos tocar as músicas internacionais mais ouvidas no mundo. E hoje, vamos viajar lá para a Coreia do Sul. Quero saber se você conhece esse cara que é muito animado. O artista que popularizou o K-pop globalmente. Psy tem nacionalidade sul-coreana. O rapper, cantor e compositor nasceu em 31 de dezembro de 1977 em Seul, na Coreia do Sul. Ele ganhou fama mundial com o sucesso viral Gangstyle. Essa música foi lançada em 15 de julho de 2012, faz tempo, já faz quase 15 anos, e é uma sátira social à ostentação que se tornou o primeiro videoclipe a atingir 1,6 bilhões de visualizações no YouTube. E tem um significado e uma crítica social. A letra ironiza a obsessão da Coreia por status e riqueza. O termo Gangstyle refere-se ao estilo de vida luxuoso do bairro nobre de Gangnam, em Seul. O clipe usa o humor e a famosa dança do cavalo para desmistificar esse glamour. Você ouve agora Gangnam Style.

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1: A música Apté é um sucesso global de José, integrante do Blackpink, em parceria com Bruno Mars, e não com Psy, embora a canção tenha quebrado recordes e recordes históricos antes que pertencia ao próprio Psy, né? Lançada em 18 de outubro de 2024, a faixa foi inspirada em um famoso jogo de beber sul-coreano chamado Apartment. Apeteu. E você, já dançou muito com essa música? Aproveita para me contar enquanto vamos a um rápido intervalo e voltamos já. Não sai daí!
2: Três e nove.
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0: Estamos de volta e vamos agora voltar ao passado, relembrando as músicas que marcaram época. E hoje começamos com Sherry Lynn, Go To Back Real, com essa canção que marcou geração. A música, lançada em 78 por Sherry Lynn, fala sobre autenticidade, autoaceitação e a busca por sentimentos e relação verdadeira. A canção usa a palavra real para incentivar a liberdade de ser quem você é, sem mentiras e sem máscaras. A letra pede que você mostre o que realmente sente e sabe, valorizando o que é verdadeiro na vida. Os versos falam de um amor que é pra valer e veio pra ficar, sem jogos de mentira. A batida animada da era disco virou um símbolo de orgulho e confiança para o público. E agora você vai ouvir Chique, Everybody Dance. Essa música foi lançada em abril de 78 pela Atlantic Records e foi a primeira música escrita especificamente pela Chique. Você sabia que a letra propaga que a música nunca decepciona e que a dança ajuda a aliviar a dor, refletindo sobre o papel social das discotecas da época? Devido a seu peso histórico para o grupo, costuma ser a faixa escolhida para abrir as apresentações ao vivo da banda. Para você, Chique, Everybody Dance.
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1: Você sabia que a história da música ABC do Jackson 5 tem muitas curiosidades? Uma delas é que a letra compara os sentimentos amorosos a uma lição básica da escola, como o alfabeto ABC, ou os números 1, 2, 3 e notas musicais Dó, Ré, Mi. Outra curiosidade é que a idade do Michael Jackson quando ele era vocalista principal do Jackson 5 era de apenas 11 anos na época, que combinava perfeitamente com o clima inocente e divertido da letra. E agora chegou o grande momento, momento de ouvir as três músicas mais ouvidas. E hoje escolhemos o Spotify. O Spotify traz músicas do mundo todo, que tem muitos ritmos e canções lindíssimas, muitas delas dançantes, e tem essa música em seu top 3, as músicas mais ouvidas no Spotify do mundo. E você começa ouvindo o terceiro lugar, que vem com Lewis Capaldi, Some You Loved.

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1: posição 1.

0: E ao som do The Weeknd, Blind Lights, a música mais ouvida no mundo, segundo Spotify, encerramos mais um Conexão Central. Obrigado pela companhia e até a semana que vem. Tchau!
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2: 3:33. 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
4: 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A estabilidade no emprego, o ambiente corporativo, a segurança financeira, tudo isso são coisas que determinam para a paz e o espírito do colaborador. Então ampliar esse debate é reconhecer que a prevenção ao suicídio não depende apenas de falar sobre sentimentos, mas também de transformar as condições materiais que geram sofrimentos. A gente deixa de apenas apagar incêndios e passamos a construir uma rede de real mesmo, de proteção a vidas, trabalhando mais na prevenção em vez de somente apagar esses incêndios.
5: Diante desse cenário, especialistas reforçam que o bem-estar emocional não pode ser analisado de forma isolada e o ambiente de trabalho deve ser levado em consideração. O especialista em gestão de pessoas destaca sobre qual deve ser o papel das empresas diante de funcionários que enfrentam estresse relacionado à vida financeira.
4: O estresse financeiro ele custa caro para a gestão, porque ele vai se manifestar no aumento de absenteísmo, erros operacionais e na queda de produtividade daquele funcionário. Então o papel de uma empresa moderna deve ser preventivo e estruturante. Ele deve apoiar esse colaborador trabalhando em algumas frentes, por exemplo, na educação financeira, promovendo palestras, oficinas, consultorias práticas para esse colaborador e na capacitação das lideranças, preparar os gestores para acolher esse funcionário que apresenta alguns sinais de endividamento. Ele está atento a sinais de desgaste emocional na equipe e também trabalhar nisso, nessa questão antes do problema acontecer, né?
5: A discussão reforça que cuidar da saúde mental no ambiente profissional também passa por compreender os diferentes fatores que afetam a vida dos trabalhadores, incluindo as questões financeiras. Produção e reportagem, Priscila Mendes.
6: Projeto voltado à comunicação seleciona jovens para bolsas. Informações com a repórter Érica Braz.
7: Jovens de 18 a 29 anos, residentes das 27 capitais, são convidados a participar do projeto Comer Pra Quê nas Periferias. As inscrições estão abertas até o dia 21 de setembro. Os jovens selecionados vão participar de uma capacitação sobre o acesso à alimentação adequada e saudável nas periferias. As atividades de formação incluem oficinas presenciais, mapeamento dos territórios e o desenvolvimento de ações de comunicação. Devem ser selecionados até 20 jovens bolsistas em cada uma das capitais brasileiras. Os participantes vão receber bolsa no valor de R$ 700. A seleção ocorre em duas etapas. Elas consideram trajetória, engajamento, criatividade, comunicação e capacidade de mobilização dos candidatos. Para ler o edital da seleção, acesse comerpraque.org. O número de WhatsApp DDD 21 96772 0557 está disponível para mais informações. Repetindo, DDD 21 96772 0557. O número está disponível para mais informações. Reportagem Érica Braz.
6: A ação contra o trabalho escravo resgata 479 trabalhadores no país. Informações com Janaína Oliveira.
8: A Operação Resgate 5, força-tarefa coordenada pelo Ministério do Trabalho e Emprego para combater o trabalho análogo à escravidão, resgatou 479 trabalhadores de condições degradantes em todo o país. Entre eles estavam 75 mulheres, 13 crianças, crianças e adolescentes e 66 migrantes de países como Argentina, Uruguai, Paraguai e Bolívia. Para o procurador do Ministério Público do Trabalho, Luciano Aragão, o número de pessoas resgatadas e a diversidade das atividades envolvidas revelam a dimensão do problema no país.
9: O alto número de resgates, mais de 450 trabalhadores, demonstra que o problema da escravidão contemporânea persiste em nosso país e que é necessário cada vez mais a intensificação de esforços para combater essa violação de direitos humanos.
8: Entre 1º e 31 de agosto foram realizadas 231 ações fiscais em todo o país. A região sudeste concentrou a maioria dos resgates, com 267 trabalhadores, sendo 208 em Minas Gerais. No meio rural foram 292 trabalhadores resgatados, principalmente em atividades agrícolas, como cultivo de café, cebola e batata. A construção civil também esteve entre os setores com maior número de resgates. Entre os casos, uma trabalhadora doméstica de 51 anos foi resgatada em São Paulo após décadas trabalhando sem registro e sem salário regular. Em Minas Gerais, trabalhadores migrantes foram encontrados em uma fazenda de batata sem registro, água potável e equipamentos de proteção. Ao todo, mais de R$1.400.000 foram pagos em verbas trabalhistas e rescisórias. Os trabalhadores também receberam o seguro-desemprego especial. Produção e reportagem, Janaína Oliveira.
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1: Doenças bucais são fatores de risco para infarto e cardiopatias. Os detalhes na reportagem de Alan Barbosa.
2: Mais de 78 mil brasileiros perderam a vida em decorrência de doenças cardiovasculares apenas nos primeiros meses deste ano. O dado é da Sociedade Brasileira de Cardiologia. Os principais fatores de risco são bem conhecidos: hipertensão, diabetes, obesidade e sedentarismo. Mas há um outro, menos conhecido e também perigoso: as doenças bucais. É o que explica o médico cardiologista Tiago Germano.
3: Anteriormente se falava muito a respeito, né, da endocardite, né, que é uma infecção causada, né, nas válvulas cardíacas ou no tecido cardíaco, provocado principalmente por bactérias provenientes da boca. Isso já era muito sabido. Agora, o que vem de novidade é a correlação também com doenças bucais, né, principalmente a gengivite, associada à inflamação e desencadeando processos inflamatórios que vão atuar ali e aumentando a incidência de infarto.
2: Pessoas com doenças periodontais apresentam maior risco de desenvolver problemas cardiovasculares por conta da inflamação crônica provocada pela infecção bucal. O médico cardiologista alerta para que as pessoas com cardiopatias fiquem mais atentas.
3: Essas infecções, principalmente ali a gengivite, cárie dentárias, as endodontias também, elas podem produzir toxinas ou mesmo a própria bactéria, aproveitando dessa baixa imunidade, essa baixa resposta, né, imune do paciente, e migrar para o tecido cardíaco, artérias, né, e válvulas cardíacas, o próprio músculo cardíaco, e ali causar inflamação. E se naquele paciente ali ele tiver já uma condição clínica, por exemplo, uma placa aterosclerótica numa artéria coronariana, esse processo inflamatório aumenta a atividade ali plaquetária, adesão plaquetária, acaba contribuindo para a formação ali do trombo, instabilidade desse trombo e um evento cardíaco que pode ser um infarto agudo do miocárdio.
2: A orientação é ficar atento a qualquer anormalidade na boca e procurar um dentista. A visita regular a esse profissional ajuda na prevenção das doenças bucais. O conselho para os odontólogos é incluir a saúde cardíaca no checklist do paciente, principalmente antes de procedimentos mais invasivos. De Brasília, Alan Barbosa.
1: Privação do sono provoca impactos diretos no desempenho escolar. As informações com Joyce Santos.
4: De acordo com a Sociedade Brasileira de Pediatria, crianças que dormem e acordam mais tarde têm o sono afetado até os 20 anos. O sono desempenha papel importante no desenvolvimento físico e cognitivo. Durante a noite, o corpo libera hormônios, como o do crescimento, que contribui para o aumento de estatura e ganho de massa muscular. Já o sono, mais próximo ao final da noite, é responsável pela consolidação da memória e aprendizado. Ambos os processos são indispensáveis para o bom desempenho escolar. É o que explica o otorrinolaringologista, especialista em medicina do sono, Lucas Padial.
5: Eu diria que o sono, ele definitivamente é um dos protagonistas para o processo de aprendizagem. É durante uma etapa importante do sono em que nós temos a consolidação das memórias. Então o sono, ele tem algumas fases e o sono REM é durante esse período, que é justamente o período que nós também temos aqueles sonhos vívidos. É nele em que há principalmente a consolidação da memória e também o processo de atenção, de vigília, de função executiva.
4: Segundo o médico, para além do reajuste nos horários da aula, a mudança em alguns hábitos do cotidiano, como o uso de telas, pode auxiliar na melhora do sono dos alunos.
5: E é ruim você utilizar telas. Isso por dois motivos. O primeiro motivo é a luminosidade, né? A luz azul, ela atrapalha o seu pico de liberação de melatonina, que é um hormônio da escuridão. Ele sinaliza para o seu organismo que chegou a hora da noite. E o segundo fator é que, comumente, os adolescentes não ficam só com uma luz ligada na tela. Essa luz está vinculada, usualmente, a uma rede social.
4: Diante das discussões acerca do tema, é possível compreender que, ao priorizar as boas noites de sono, o indivíduo, para além de melhorar a qualidade de vida, também beneficia a saúde do organismo como um todo e a longo prazo. Produção e reportagem, Joyce Santos.
1: Saúde mental no trabalho ganha força como estratégia empresarial. As informações com a repórter Priscila Mendes.
6: O Setembro Amarelo, mês de conscientização sobre a prevenção à saúde mental, abre espaço para uma reflexão dentro das organizações sobre a saúde mental precisar ser tratada como prioridade estratégica. Levantamento da Organização Mundial da Saúde aponta que a depressão já é a principal causa de afastamento do trabalho no mundo. No Brasil, dados do Observatório de Segurança e Saúde no Trabalho indicam que em 2025, mais de 500 mil de afastamentos foram relacionados a transtornos mentais, o que representa impacto direto na produtividade e no bem-estar das equipes no trabalho. Para Débora Rodrigues, especialista em recursos humanos e integrante do Grupo Temático de Gestão de Pessoas no CRAMG, Conselho Regional de Administração de Minas Gerais, empresas que cultivam ambientes de escuta e acolhimento conseguem transformar a vida dos colaboradores.
7: Ambientes de escuta e acolhimento, ele consegue reduzir afastamento e melhora o desempenho da equipe. Na prática, um ambiente de escuta, ele vai permitir identificar sinais de sobrecarga, isolamento do colaborador, conflitos e até a perda de sentido, antes que isso evolua para um sinal mais grave. Quando o profissional ele percebe que pode falar suas dificuldades sem medo, sem julgamento ou retaliação, isso aumenta a possibilidade de buscar ajuda no momento adequado.
6: Pesquisa da Mackenzie mostrou que 70% dos profissionais afirmaram que o trabalho define a identidade e quando não percebem propósito nas funções, tendem a se desengajar. A especialista em RH ressalta até que ponto a falta de propósito no trabalho pode contribuir para o desengajamento e afetar a saúde mental dos profissionais.
7: Quando as pessoas percebem que seu trabalho é visto e que existe reciprocidade na relação com a empresa, eles tendem a apresentar maior comprometimento. E isso impacta não apenas indicadores como produtividade, retenção, absenteísmo, mas também na qualidade e capacidade de colaborar. Quando essa conexão ela desaparece, podemos observar desmotivação, queda de energia, menor engajamento e até intenção de deixar a organização. Especialmente quando isso é combinado com um excesso de cobrança, pressão, falta de reconhecimento, uma relação tóxica ou até a ausência de autonomia.
6: Pesquisa da Gallup mostra que colaboradores que recebem reconhecimento frequente são até 3 vezes mais engajados e apresentam maior satisfação no trabalho. O reflexo disso é sentido diretamente na produtividade. Equipes que se sentem valorizadas podem aumentar em até 24% a rentabilidade das empresas. Produção e reportagem, Priscila Mendes.
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1: Europa vai exigir origem rastreada de produtos do agro brasileiro. Iveson Gomes.
8: A União Europeia vai exigir que produtos como soja, carne bovina, café, cacau, borracha e madeira tenham a origem rastreada. A regra busca impedir a entrada no mercado europeu de mercadorias associadas ao desmatamento. Para o produtor brasileiro, isso significa conseguir mostrar onde a produção foi feita e comprovar que a área não foi desmatada depois de dezembro de 2020. Quem explica como essa comprovação vai funcionar na prática é o professor de agronegócio da Unicesumar, Lucas Sapatini.
9: Isso vai envolver identificar e georreferenciar as parcelas, né, ou a propriedade inteira, o talhão, onde aquele produto foi produzido. E manter esses documentos que permitam relacionar aquele lote com a propriedade e a área de origem. Né? No caso da pecuária, a rastreabilidade ela precisa alcançar os estabelecimentos pelos quais os animais passaram, até mesmo depois do abate. E essas coordenadas são confrontadas com informações de uso de cobertura de terra, como um exemplo são os índices de vegetação, para ver verificar se houve desmatamento após a data de corte estabelecida pela União Europeia.
8: Parte dessa comprovação depende de uma espécie de endereço digital da produção. As coordenadas da propriedade permitem identificar a área exata onde o alimento ou a matéria-prima foi produzida.
9: Os lotes produzidos precisam manter uma identidade ao longo da etapa de armazenagem, transporte, processamento, exportação, ou seja, em toda a cadeia produtiva ali, e as auditorias entram verificando se a documentação comercial e os volumes movimentados e as coordenadas informadas são compatíveis com os dados que ela tem. Assim, a gente consegue criar um vínculo rastreável entre o produto que chegou ao porto e a área onde ele foi efetivamente foi produzido.
8: E essas exigências podem pesar na disputa pelo mercado europeu.
9: O maior risco não está no tamanho da propriedade em si, se é um pequeno ou médio produtor, mas sim na falta de organização e de rastreabilidade de toda a cadeia produtiva. Quem conseguir transformar essa exigência em procedimento simples e compartilhado, né, a gente pode estar falando de um POP, de um procedimento operacional padrão, por exemplo, terá melhores condições de manter esses produtos no mercado europeu.
8: As novas regras europeias começam a ser aplicadas no fim de dezembro para operadores de grande porte. Para a maior parte dos micro e pequenos operadores, o prazo vai até junho de 2027. Produção e reportagem, Iveson Gomes.
1: A agricultura familiar se destaca na busca por crédito. Diego Brião tem as informações.
10: A agricultura familiar tem um reconhecido papel na produção de alimentos e no trabalho realizado no campo em todo o país. Uma amostra que ajuda a dimensionar esta importância dos pequenos produtores pôde ser notada na Expo Inter, feira de destaque no cenário agrícola que é realizada anualmente no estado do Rio Grande do Sul. O evento, que foi promovido neste ano de 29 de agosto a 6 de setembro na cidade de Esteio, na região metropolitana de Porto Alegre, contou com um pavilhão com mais de 500 produtores de mais de 200 cidades, segundo informou a organização da feira. Uma das entidades que apoiou estes produtores do espaço é a cooperativa de crédito Cressol. A agroindústria Hermes, da cidade gaúcha de Arroio do Tigre, é um destes exemplos. Juciene Chaves, que integra a equipe desta agroindústria, celebra a presença na Expo Inter.
11: É muito importante, né, ter uma empresa sólida, que onde está junto com a gente desde o início, né, nesse evento que também é de uma grande importância no nosso estado, valorizando também a nossa marca, né, valorizando a região do nosso trabalho. A Cressol tem ajudado bastante, né, a gente conta com a parceria da empresa. Na prática, né, a gente conta com os financiamentos, com a ajuda, né, na forma da venda, né, que isso auxilia muito na hora da venda para o cliente final.
10: O presidente da Cressol Confederação, Cledir Magri, destaca a relação com os pequenos produtores.
12: Nós hoje estamos entre os maiores operadores junto ao BNDES. Quando a gente fala em crédito destinado à agricultura, nós somos o maior operador em volume de recursos e número de operações junto ao BNDES. Isso por si só materializa o nosso compromisso. Nós seguiremos lado a lado. Hoje, se nós pegarmos a nossa carteira de crédito, a imensa maioria são de operações voltadas para a agricultura, esse agricultor familiar. Se pegarmos o ticket médio, aí nós estamos falando de um pouco mais de 100 mil. Então é crédito pulverizado, crédito muito destinado a esse setor e esse segmento. E a gente faz isso há mais de 30 anos e seguiremos fazendo, porque nós temos um grande compromisso de manter vivo o legado de quem fundou esse sistema. O nosso propósito é seguir apoiando, incentivando.
10: Segundo informa a Cressol, atualmente o sistema conta com 54 cooperativas e mais de 1.000 agências de relacionamento em 20 estados brasileiros. Cerca de 75% destas agências estão localizadas em cidades com até 50 mil habitantes. Produção e reportagem, Diego Brião.
1: Pequenos concorrentes podem se unir para ganhar mercado. Os detalhes na reportagem de Virgínia Alves.
13: Empresas que disputam o mesmo cliente também podem trabalhar juntas quando existe um interesse em comum. Comprar insumos em maior quantidade, negociar com fornecedores, buscar novos mercados ou até reunir volume suficiente para atender grandes compradores são alguns exemplos. A proposta não é dividir clientes nem acabar com a concorrência. Cada empresa continua com o próprio negócio, mas pode cooperar em áreas nas quais atuar sozinho custa mais ou limita as oportunidades. O diretor técnico do Sebrae Nacional, Bruno Quick, afirma que a falta de escala é uma das dificuldades enfrentadas pelas pequenas empresas.
14: Ela compra caro, ela tem déficit de escala na aquisição de insumos, ela tem déficit de escala na formação de marca, ela tem déficit de escala na comercialização, na construção de canais de comercialização. E aí que a nossa central entra. A gente tem históricos de central de muito sucesso, que eu me lembro de Espírito Santo, Minas e alguns outros estados, em vários setores, fármacos, oficinas mecânicas.
13: Esse modelo de atuação coletiva está no centro da Central de Negócios MOVE mais Sebrae, lançada para ajudar grupos de empresas a se organizar em torno de objetivos comuns. Na prática, os participantes podem se unir para negociar compras, reduzir custos, estruturar contratos ou buscar oportunidades de venda sem deixar de administrar individualmente os seus negócios. A gestora de Central de Negócios do Sebrae Nacional, Karina Cita, aponta alguns dos resultados esperados.
15: A gente aumenta o poder de barganha ampliado com fornecedores, a gente amplia a atuação coletiva estratégica, gera mais lucratividade, redução de custos operacionais, compras e vendas conjuntas, contratos mais estruturados e mais vendas, acesso a novos mercados e expansão do alcance, acesso a grandes fornecedores.
13: A estratégia pode ser adotada por empresas de um mesmo setor ou até de segmentos diferentes, desde que exista um objetivo comum. Entre as experiências apresentadas durante o lançamento estão grupos de laboratórios clínicos e cafeicultores de Minas Gerais. No caso do café, a atuação conjunta também envolveu qualidade, certificação, fortalecimento da identidade coletiva e busca de novos mercados. A lógica é transformar uma desvantagem comum aos pequenos negócios, a falta de escala em poder de negociação por meio da atuação em grupo. Produção e reportagem, Virgínia Alves.
1: Sustentabilidade. Óleo de cozinha usado vira novos produtos com apoio da população. As informações com a repórter Valquíria Rios.
16: Uma das principais iniciativas do país voltada à logística reversa do óleo de cozinha usado alcançou uma marca importante, 16 milhões de litros coletados em todo o Brasil. O programa Realiza, criado pela Cargill, uma das maiores empresas fornecedoras de alimentos do mundo, incentiva desde 2010 o descarte correto do óleo e sua transformação em produtos sustentáveis, como o biodiesel e o sabão ecológico. No Paraná e em Santa Catarina, um dos principais parceiros é a Preserve Ambiental. Segundo Márcio Barella, gerente de sustentabilidade da Cargill, a estratégia facilita a participação da população, que recebe uma barra de sabão como incentivo.
17: A Preserve, ela é um dos principais parceiros do programa Realiza, onde eles conseguem ter um resultado efetivo coletando diretamente na casa das pessoas, que facilita muito o processo. O óleo é utilizado como matéria-prima para produzir o sabão, que vai ser utilizado como incentivo para arrecadar mais óleo, e assim o ciclo continua. O sabão, ele materializa a reciclagem. A pessoa sabe que aquele óleo que ela ia jogar no ralo está virando um produto que ela mesma está se beneficiando.
16: No Paraná, o Realiza apoiou a construção de uma fábrica de sabão dentro da própria Preserve Ambiental. De acordo com Márcio Barella, a produção local reduz a necessidade de transporte do produto e, consequentemente, a emissão de gases que contribuem para o aquecimento do planeta. Além da coleta, o programa desenvolve ações de educação ambiental com crianças e famílias. O Realiza tem pontos de coleta em 21 estados e no Distrito Federal para receber óleo de cozinha usado. O produto pode ser entregue em garrafas PET ou recipiente fechado. Para mais informações, acesse o site da marca Lisa, www.lisa.com.br/sustentabilidade. Produção e reportagem, Valquíria Rios.
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1: Todos os telespectadores aqui da TV Evangelizar, por aqui Ronaldo Casagrande, para uma prosa educativa, mais uma prosa educativa aqui nessa TV maravilhosa, e hoje para falar sobre um tema muito importante. Você que é pai, você que é mãe, você que é professor, professora que está aí me assistindo agora, o tema para todos nós. Hoje vamos falar sobre redes sociais, o impacto que ela tem nas nossas vidas, mas especialmente na vida de nossas crianças. Um tema que vem nos assustando muito, que hoje se fala muito de proibir a utilização de celulares nas escolas, muito por causa das redes sociais. E é sobre isso que nós vamos conversar hoje, e eu tenho aqui como convidado Rodrigo Otávio. Obrigado, Rodrigo, por estar aqui conosco, mais conhecido como Scam, então eu vou chamar de Scam, porque eu já o conheço há um tempo, e eu não tenho como chamar de Rodrigo, então eu vou chamar de Scam o tempo todo. E o Rodrigo aí, o Scam, é o nosso convidado de hoje, para falar sobre esse tema. Deixa eu pegar, até antes de passar para o Rodrigo, dois livros escritos por ele. Então aqui, ó, vamos pegar o primeiro aqui, para dar um close, ó. Redes Sociais Digitais da Educação Brasileira, Seus Perigos e Suas Possibilidades. E o outro livro é sobre... Tá aqui, tá, Rodrigo, dois livros escritos por ele. Então aqui, ó, vamos pegar o primeiro aqui, ó, para dar um close, ó. Redes Sociais Digitais da Educação Brasileira, Seus Perigos e Suas Possibilidades.

0: tecnologia e educação. Então, antes de nós entrarmos no assunto, se apresente aí para o nosso público aí, Scano.
1: Então tá. Bom, primeiro, obrigado, né, por estar aqui. É sempre interessante, divertido bater um papo, né? O Ronaldo talvez não tenha dito, mas faz uns... Cara, faz muito tempo que a gente se conhece. Faz mais de 20 anos.
0: Mais de 20 anos.
1: É triste, né? Quando você vai ficando velho e as coisas que parece que aconteceram ontem foram há 20 anos já. É a desgraça. Mas assim, para responder, eu sou formado em História pela Universidade Federal do Paraná. Daí depois eu fiz uma especialização em Comunicação, né? Depois eu fiz meu mestrado em Tecnologia na UTFPR, na Universidade Tecnológica Federal do Paraná. Depois eu voltei para a História para fazer o doutorado. Depois eu voltei para a Tecnologia para fazer o pós-doutorado. E agora eu estou fazendo um outro pós-doutorado em Saúde Mental, para entender especificamente o que essas redes sociais estão fazendo com os nossos alunos. Porque daí tem uma outra questão também, que eu sou professor do doutorado e do mestrado em Educação e Novas Tecnologias na Uninter. Então... tudo gira em torno da educação, tecnologia, e é isso.
0: E esse tema, né, como é importante, o Instituto Casa Grande, que trabalha com muitos eventos, você sabe disso, eventos online, né? E só da área de saúde mental, o que a gente já trabalhou, porque é um tema extremamente preocupante hoje nas escolas, né? Quem é professor sabe disso. E mesmo o pai, né? Eu sou pai aí de duas crianças, a gente se preocupa muito, né? O tempo todo a gente está olhando, observando, vendo comportamentos, porque nós temos... você conhece minha esposa também, professora de universidade, e ela fala assim que a situação é catastrófica, né? Hoje, quem trabalha nas universidades com esses adolescentes, com esses jovens, a preocupação que se tem com a saúde mental, né? E eu acho que nós vamos falar um pouco sobre isso, né, Rodrigo? E talvez até começando já a primeira pergunta, justamente nisso. O que, que tem a ver rede social com saúde mental, né? E aí, primeiro, até conceitue para quem não é exatamente da área, o que, que é uma rede social?
1: Ah, legal, legal. Acho que esse conceito é bem importante, porque as pessoas não têm essa noção. Então, rede social, quando eu vou na feira... eu tenho uma rede social. Rede social é uma rede de pessoas de laços frágeis, de laços fracos. Então eu vou na feira, eu moro ali no Pilarzinho, eu vou na feira do Pilarzinho, e daí eu sempre como pastel ali e tomo um caldo de cana, e o cara sabe mais ou menos onde eu moro, sabe o meu nome, eu sei o nome dele. Mas é isso. Se amanhã ele não tá mais lá, eu vou comprar pastel de outra pessoa. Eu vou tomar caldo de cana de outra pessoa e tá tudo bem. E essa outra pessoa vai aprender e tá tudo certo. Isso é uma rede social. Uma rede social digital, aí você tem os algoritmos em algum equipamento que tenha mais coisas além do que só um bate-papo. Mas é uma estrutura de laços frágeis que tem a ver com energia elétrica, basicamente. Porque um celular tem energia elétrica, né? Então, é uma rede que está dentro de uma energia elétrica e ela é global. Diferente da rede social que é circunscrita em algum espaço geográfico, um bairro, uma cidade, talvez um país, mas não é mundial. Uma rede social como Instagram, ou TikTok, ou Facebook, ela é mundial. E isso gera uma série de diferenças em relação à rede social comum, né? Que a rede social comum, que é ir na feira, é uma... ou, sei lá, uma turma, né? Quantas turmas a gente já não teve como professor? Você cria um laço, mas esse laço é muito frágil. Daqui a pouco o cara nem lembra teu nome, você não lembra o nome dos alunos e tal. Mas uma rede social digital... tá tudo ali e tá tudo guardado ali.
0: Mas é uma rede mais frágil ainda, não é?
1: Muito mais frágil. Só que não necessariamente as pessoas imaginam isso, né? Então, assim, ela é mais frágil enquanto o laço... eu com o Zezinho é um laço mais frágil. Mas eu com a rede é um laço mais forte. Eu preciso, né? Eu não necessariamente, mas o ser humano tá precisando da rede. Imagina se você falar para um moleque de 18, 17 anos, falar, olha... você não vai mais ter rede social agora. É o pesadelo, é o pesadelo. Tanto que daí, já entrando num assunto bem espinhoso, a gente tem o bullying, né? Quando a gente era moleque, nós dois temos mais ou menos a mesma idade, quando a gente era moleque, o bullying era circunscrito na minha sala de aula. Talvez na minha escola. Então, se desse tudo errado, meus pais me trocariam de escola e daria certo. Hoje, o bullying é mundial. E nunca esquece. E a internet não esquece. Então, se eu vou fazer um bullying, ele é mundial. Só que, quando eu era moleque, eu podia falar para meu pai que eu estava sofrendo bullying. Porque o que ele ia fazer? Me trocar de escola. agora, se eu falar pro meu pai,

0: Ah, eu tô sofrendo bullying digital. O que que ele vai fazer? Vai tirar o meu celular. E isso eu não posso admitir. Eu não posso admitir ficar sem o celular, ficar sem rede social.
1: Dele não fala.
0: Aí ele não fala. Daí ele aguenta calado. E daí você entra num problema de saúde mental. Porque daí ele vai aguentando calado, calado, calado, até a hora que explode, de alguma forma, né? A quantidade de escarificação nos adolescentes, né? Que é se cortar para aplacar a dor. Quantidade de suicídio, é absurdo. Por causa. Também por causa disso, né? Então a rede social, ela gera tanto conflito interno que a pessoa que é não, ainda não está bem desenvolvida, né? Ela não consegue se virar com aquilo, né? Nem com o bullying, nem com a insatisfação com o corpo, no caso das meninas, nem a insatisfação financeira, no caso dos meninos e das meninas, porque a rede social é uma grande mentira, se você pensar, ou pode ser uma grande mentira, né? Tem uma.
1: Geralmente é, né?
0: Geralmente é.
1: Porque a pessoa, na verdade, tende a expor, todo mundo tende a expor na rede social o seu lado positivo, os seus
0: Isso.
1: pontos fortes, né?
0: Isso.
1: E situações que muitas vezes mostra que ele está feliz naquele momento.
0: Isso. A rede social, ela tá ali para dizer o que eu quero que os outros vejam de mim. Né? Porque se a gente tá aqui num bate-papo, eu tô olhando para você de várias formas. Mas na rede social eu quero que você tenha um olhar único sobre a minha pessoa. Eu sou, no caso, o inteligente, ou eu sou o bonito, ou eu sou o esportista, ou eu sou o fanático por games, seja lá o que for, eu tô dizendo o que o outro tem que ver. Só que o outro não vê o que eu tô dizendo que ele tem que ver, o outro vê o que ele vê. E daí você tem um problema. Para ilustrar, pra ficar mais fácil, tem uma aluna, ex-aluna, né, já faz um tempo, que a gente mora em Curitiba, cidade fria, né? Ela foi em 2018 pra uma praia do Nordeste, Maragogi, acho. Né? Praia paradisíaca, aquela coisa. 2018. No final de 2018. 2019 inteiro. Todo final de semana ela postava na rede social sobre Maragogi. Ela
1: Mostrando ela em fotos diferentes.
0: lá em fotos diferentes. Tirou, sei lá, 365 fotos. Colocava uma lá. Maragogi, isso é que é vida. Maragogi, aqui é o paraíso. Quando a vida é boa, estou em Maragogi. Como se estivesse lá. E não, tava aqui, no frio de rachar. Aquele frio que você não quer sair debaixo das cobertas e fica, tu sem tomar banho 3 dias porque tá frio. Ela tava aqui e falando que tava em Maragogi. Daí o que acontece? Quem segue ela fica com uma inveja danada. Olha, a fulana tá em Maragogi e eu tô aqui. Ó, a vida dela é boa e a minha vida. Eu não dei certo na vida. Quem deu certo na vida tá em Maragogi agora. Então faz mal para as pessoas. Por outro lado, faz mal para ela também. Porque ela tá aqui morrendo de preguiça de levantar naquele frio desgraçado. Mas tá com a foto em Maragogi. Então ela sabe que ela tá mentindo também. Então ela sabe que ela tá mentindo e as pessoas estão acreditando numa mentira que ela sabe faz mal para todo mundo. Só para todo
1: E o
0: mundo.
1: duro, né, Escama? Você pega alguém que tem essa pessoa na rede social, daí olha assim, puxa vida, ela tá em Maragogi. Aí passa a próxima foto, vê alguém assim, ó, bonita, mostrando o corpo, às vezes,
0: É.
1: tá num outro lugar, tá, daí passa o outro, cara, pô, comprei esse carro, né? Olha que maravilha de carro. Ou seja, e daí você parece, puxa, eu não tenho esse carro, eu
0: Eu
1: não
0: dei
1: tenho esse
0: errado.
1: corpo, eu não tenho essa praia,
0: É.
1: eu dei errado na vida.
0: Daí eu começo a ter depressão. E o final da depressão, infelizmente, é o suicídio. Tem no livro da Jean Twenge, tem no meu livro também, nesse da rede social, tem o gráfico. A partir de 2011, que quando as redes sociais se estabeleceram efetivamente nos celulares, e tem uma questão também do algoritmo preditivo, né, do algoritmo prever o que você quer ver, a partir deste momento. De 2011 até 2018, que é a pesquisa dela, né? O índice de suicídio de meninas subiu, sei lá quantos mil por cento nos Estados Unidos. Então é um. E eu fui no meu livro e fui ver se isso era verdade aqui no Brasil. E é.
1: Referente a isso, Rodrigo, essa parte do impacto, e aí tem uma correlação possivelmente direta entre rede social e suicídio nos
0: Tem,
1: adolescentes.
0: tem. Direta.
1: E isso, você falou de mundo e falou de Brasil. As coisas se comportam similares? O
0: Sim.
1: Brasil é mais ou menos?
0: O Brasil, ele tem um pouco mais de uso de telefonia celular e tal do que nos
1: Hoje nós
0: países da
1: temos mais
0: Europa
1: de, em média, mais de um celular por
0: por
1: pessoa
0: pessoa.
1: no
0: É,
1: Brasil, né?
0: é. Brasileiros gostam, né? De redes sociais e tal. Usam mais do que a Europa, mas menos que os Estados Unidos. Então a gente tá meio que no meio campo, assim, mas mais tendendo pro mais do que tendendo pro menos. A gente usa muita rede. Porque daí tem uma outra questão também, né? No limite de você poder comprar um celular e ter internet nele, quanto mais pobre, mais tempo você passa no celular.
1: Por quê?
0: Vamos pensar um menino rico. Um menino rico que tem aí 12 anos. Se ele é rico, o pai e a mãe levam pra natação, pro futebol, pro karatê, pro judô, pra equitação, pra esgrima. E nesses períodos ele não pode ficar com o celular. Um menino pobre só tem o celular. Então, no limite dele ter dinheiro pra ter o celular, ele vai ficar no celular o máximo de tempo que ele puder. Que é uma forma de escape, né?
1: E outro problema que eu vejo também é a questão da insegurança, né? Eu nasci em cidade pequena, você brincava muito na rua, coisa assim. Hoje, a grande parte das crianças que muitas vezes moram ou em casa, um apartamento, o pai tem medo de deixar ele ir pra rua.
0: Isso.
1: E aí ele fica confinado em casa ou no apartamento. Aí ele vai fazer o quê?
0: Vai ficar no celular.
1: Vai ficar no celular. Até porque também aí tem uma outra questão, que o celular para o pai... ele acaba sendo um tranquilizante quando tá na mão do filho, porque ele libera o pai para fazer as atividades que ele tem que fazer. Na hora que ele colocou o celular na mão do filho, para ele...
0: é a chupeta.
1: É a chupeta.
0: Tá no livro tem escrito, é a chupeta mesmo. Se antigamente se dava uma chupeta pro neném para ele ficar quietinho, agora tem um celular. Qualquer restaurante que você for, tem uma criança pequena com o celular na mão.
1: Com a diferença que essa chupeta vai até crianças de 12, 15 anos,
0: vai pra,
1: né?
0: Para sempre, né?
1: Para sempre. Porque você dá celular na mão, você consegue.
0: Não só crianças, né? Daí você vê casais em conflito, cada um com o seu celular ali esperando a comida chegar. Então, né? Mas é bem preocupante.
1: E essa questão, você falou, por exemplo, dos Estados Unidos. Mas antes disso, eu não quero... vamos fazer o seguinte. Quero fazer uma pergunta para você muito interessante. Mas nós vamos rapidinho agora para um intervalo e logo na sequência... nós voltamos aqui com esse papo super interessante aí, falando agora sobre redes sociais e o impacto que tem aí da vida das nossas crianças. Então, aguarda um momentinho, já já voltamos.

0: Olá, olá! Novamente estamos de volta aqui na TV Evangelizar para falarmos sobre redes sociais e o impacto que isso tem na vida de nossas crianças. Meu convidado de hoje é aqui o Rodrigo Otávio, mais conhecido como Escama, e estamos aqui nesta prosa educativa. Rodrigo, Escama, vamos lá, eu quero ainda falar contigo daquela situação que você falou sobre o suicídio das crianças Brasil e fora. Você falou que Estados Unidos usa mais rede social que Brasil e Europa menos que o Brasil.
1: Bem menos.
0: Né? E isso, essa linha de suicídio nas crianças e jovens dos Estados Unidos, ela é maior, por exemplo, que no Brasil e maior que na Europa?
1: Sim, sim.
0: Então mostra uma correlação quase que direta, efetivamente, entre rede social e...
1: A Jean Twenge, num livro chamado iGen, né? Pra quem quiser, ela faz a correlação direta. Ela falou, ó, em 2011 começou a ter os smartphones com rede social. A partir de 2011, vejo aqui o gráfico. E daí ela mostra o gráfico. E assim, a maior parte menina, então, aí tem três
0: é problema
1: gráficos.
0: Mais das meninas do que dos meninos.
1: Muito mais das meninas. 3 vezes mais meninas se matam do que meninos. A questão é que, e ela aponta isso no estudo dela também, as meninas, elas, você ainda tem uma chance de salvar. Porque em geral as meninas tentam se matar de uma forma menos violenta. E os meninos é sempre mais violento. As meninas, digamos, para deixar mais claro, as meninas tomam remédio para morrer. Os meninos dão um tiro na cabeça. Tomar remédio ainda dá tempo de alguém te salvar. Um tiro na cabeça não dá. Né? Então é mais ou menos esse o esquema. E as tentativas, são 3 gráficos. Suicídios de meninas, suicídios de meninos e tentativas de suicídio. As tentativas de suicídio são, obviamente, maiores ainda do que os suicídios. Então é muita gente tentando... e é jovem, né? É criança... Porque assim, um idoso com uma doença terminal que sabe que vai sofrer, é muito triste ver a pessoa se matar, mas você consegue entender de alguma maneira. Uma jovem de 14, 18...
0: Que tem a vida
1: 18,
0: toda pela frente, né?
1: Não é, 14, 18... E assim, meninas bonitas, meninas inteligentes, não tem nada de errado com essas pessoas. Então, o que tem de errado é que, de acordo com a Jean Twenge, e claro, tem todo existe uma série de coisas envolvidas, mas basicamente você olhar para alguma coisa que fica falando como você é ruim o tempo inteiro, vai te fazer mal. E essa coisa é um vício. Daí tem aquele livro do Walter White lá, O Irresistível, que vai falando do vício. A pessoa vai ficando viciada nessas coisas mesmo, um vício comportamental. E o vício comportamental, ele consegue ser pior do que o vício químico. Porque, vamos dizer que você seja alcoolista, né? Alcoólatra e tal. Em algum momento, seja você ou seja numa clínica, sei lá, alguém vai pegar toda a cachaça que você tem e jogar na privada. Vai jogar. E você não vai mais poder ver. E tudo bem. E você consegue se livrar disso. E o Walter White, ele vai pegar essa parte e vai falar dos caras que eram viciados em heroína depois da Primeira Guerra. Porque na Primeira Guerra Mundial, qualquer coisa que você tinha, qualquer injúria, né, qualquer ferimento, era tratado com morfina. Quando chega nos Estados Unidos, né, o pessoal da Primeira Guerra, não tem morfina para vender na farmácia. Daí o que os caras fazem? Compram heroína que dá o mesmo efeito. Quando teve uma guerra contra as drogas e tiraram a heroína do mercado, as pessoas pararam de ficar viciadas, porque não tinha como fazer. Então, assim, se joga o álcool fora, existe uma boa chance da pessoa se reabilitar. Joga a cocaína fora, existe uma boa chance. Como é que você vai jogar o celular fora? Quem que pode ficar sem celular? Eu não posso ficar sem celular. Se eu ficar sem celular, não trabalho. Eu tô demitido. Você também. Você é empresário e não pode ficar sem celular. Então, aí vai pegar o Harari, por exemplo, o Yuval Harari, que vai dizer que o ápice de uma pessoa, o ápice comercial, o ápice financeiro, qualquer coisa assim, o ápice profissional de uma pessoa é não ter celular. Porque se ela não tem o celular, ela tem vários secretários para cuidar dos celulares. Porque não existe isso, não tem como ficar sem o celular. Então é diferente, a cachaça se joga fora, a cocaína se joga fora, mas o celular você não pode.
0: Tá junto com você o tempo todo, né?
1: O tempo inteiro. Assim, eu fiz esses tempos atrás, estava dando uma palestra e fiz uma alusão que para mim ficou sensacional. Eu uso 6 graus de miopia. Então, se eu tirar o óculos, eu te vejo. Mal, muito mal, mas eu vejo. Ficar sem celular, para a maior parte das pessoas é tipo isso. Você vive sem celular? Vive, mas vive mal.
0: Eu, não é, eu até enxergar. Brinco hoje, né? O celular ele fica quase é um sexto sentido nosso, né?
1: É, lógico.
0: É porque você é onde você entra num outro mundo que é o mundo
1: virtual,
0: né? E isso cada vez mais forte, não tem expectativa de parar, né?
1: Não,
0: e sim de cada vez acelerar mais. É, eu assisti esses dias um filme, até foi o Saulo, não sei se foi o Saulo, foi o Saulo que me indicou, tá aqui nos bastidores, do jogador número 1.
1: Sei, né? Do Harrison Ford e tal.
0: E, que mostra assim, os jovens que moram numa vida física, normal, que o mundo está tudo praticamente destruído,
1: isso.
0: Mas a maior parte do tempo ele está vivendo dentro de um avatar, dentro do mundo virtual, e ali está tudo maravilhoso. E a maior parte do tempo dele ele está ali. Ali ele conhece as pessoas, ali ele convive. E a vida física mesmo tem pouca importância, relevância. Tem pouca relevância. Porque a vida dele está lá.
1: É, e daí tem a ver com o negócio, com o que os pais estão fazendo. Daí agora a questão com os pais, né? Não tem a ver com o professor, pai mesmo. Pai e mãe. Eles acham que se você tirar a criança da rua, você está garantido a integridade da criança. Faz algum sentido? Tem algum sentido? Ó, se ele ficar aqui na minha casa, ele não vai se quebrar, não vai quebrar uma perna, não vai se meter em confusão. É, vai estar tudo certo. Só que daí ele dá um celular. Então o pai, ele se preocupa com a saúde física, mas não se preocupa com a saúde mental. Aí é verdade, essa criatura não vai quebrar uma perna. Essa criatura vai começar a se cortar porque está com depressão.
0: E às vezes, o pai, na correria do dia a dia, se o filho quebra uma perna, ele é perceptível.
1: Isso.
0: Né? Isso. Agora, se o filho começa com sinais de depressão,
1: não
0: ou mesmo
1: é.
0: Se automutilar, às vezes o pai não consegue nem perceber.
1: Pois é. Não, e às vezes, assim, as crianças, muitas crianças, estão sendo vítimas de assédio. Pelo WhatsApp, pelo Instagram, pelo TikTok. Aquele, tem um que é parecido com o TikTok, Kawaii, uma coisa assim. Os caras descobriram uma rede de pedofilia gigantesca. E assim, os pais não estão vendo. Não estão vendo, mesmo. Tá acontecendo na cara dele, porque a criança pega o celular aqui, ó, na cara dele, ele não tá vendo. Porque o importante é que ele esteja garantido fisicamente. O importante é que não vá brincar na rua. Porque a rua é o lugar de marginal. E não é, né? Não é só na rua que tem marginal, né? E isso é muito complicado. Isso é muito complicado.
0: E por que que essas redes sociais geram esse vício?
1: Tá. Porque tem uma coisa chamada algoritmo de predição. Então, o algoritmo, ele vai pegando... Você vai colocando seus dados lá dentro, né? Dados e dados e dados. E ele vai começando a pegar aquilo que mais te engaja. Não aquilo que é melhor pra você. Aquilo que mais te engaja. Que mais deixa você ter... tempo dentro daquele troço.
0: É porque o objetivo da rede social é fazer com que você fique na rede social.
1: Isso.
0: Ele ganha com isso, né?
1: Ele ganha com isso, com publicidade. Então, o Instagram, por exemplo, você vê um story, vê o segundo, propaganda, propaganda, mais um story, mais outro, propaganda, propaganda. Isso quer dizer que tem um story para cada propaganda, né? Só não é tão... Não é um depois do outro, mas são dois, depois dois, depois dois. Então, você tem que ficar dentro da rede. Como que se faz isso? Engajando. Mas como que você engaja? Ah, não, vou engajar com coisas legais, assim, eu sou corintiano, coisa do Corinthians. Não, eu vou engajar com aquilo que eu mais reclamo. Porque aí é um problema da raça humana, né? E isso foi descoberto lá atrás. Pode ver programa Mundo Cão que você tem na televisão, jornal que você espreme e sai sangue, né? São coisas que tem desde que a gente nasceu, e bem antes. Só que quanto mais aquilo mexe com a bile, quanto mais eu fico com ódio, mais eu engajo. Então essas redes sociais estão fazendo com que você fique com mais ódio.
0: Ela tenta despertar esse ódio em você.
1: Tenta despertar esse ódio porque, assim, se alguém coloca o Corinthians foi campeão, eu vou dar um positivo. Agora, se coloca juiz ladrão roubou o Corinthians, é isso mesmo, juiz ladrão, tem que morrer, vamos pegar a família dele, vamos destruir, quebrar as pernas. Eu tenho mais engajamento no ódio.
0: E ainda mais você estando por trás de uma tela, que você não está exposto, né?
1: Que é aquilo que chamam de tela opaca, né? Porque você tem as superfícies opacas, as superfícies translúcidas e as superfícies reflexivas. Então, uma superfície translúcida, eu estou vendo o outro. Então, se eu te xingar, falar, ah, eu quero que você morra, eu tô vendo a sua reação. E ao ver a sua reação, eu posso ver que você ficou triste, eu posso ver que você ficou furioso, e eu posso tomar um soco na cara. Então, isso é uma coisa reflexiva. O celular não é reflexivo, eu não vejo o outro. É, não é translúcido, eu não vejo o outro. E também não é reflexivo. Reflexivo seria olhar para mim mesmo e ver o quão idiota eu estou sendo e xingar uma pessoa que não está fazendo nada para mim. Então, ah, eu quero que você quebre as pernas, quero que você morra. Se eu olho para mim mesmo no espelho e vejo, nossa, mas para que eu estou fazendo isso? Eu também vou parar. O celular é como se fosse um pedaço de madeira. Ele é opaco. Eu não enxergo nem o outro e nem a mim mesmo. Daí eu acabo fazendo as atrocidades que forem. Porque eu não estou enxergando, né?
0: E hoje você pega, por exemplo, TikTok, o próprio formato dele, isso, né? Eu gostaria que você comentasse um pouco sobre isso, Rodrigo. O formato dessas redes sociais, ela já é num formato de jogo, né? Ele puxa muito para essa questão do vício mesmo.
1: Ele puxa para o vício e ele puxa para uma não... Ele faz você perder o seu foco, que é isso que eu estou estudando agora no pós-doutorado. Você não consegue ter foco. Ler um livro, pegar esse livro aqui, que está aqui, e ler, ele tem 200 e tantas páginas. Não, 180 páginas, 140 páginas. Se sentar e ler, vai levar algumas horas. Para você ver um TikTok, você leva alguns segundos. Só que quando você entra aqui para ler, você, se você conseguir, né, ficar, você emerge ali. Né? Você entra, você mergulha naquele texto e vai... Ou uma aventura, que seja, você vai ler, não sei, Ivan Oé, né? Você vai lá e vai mergulhar naquela... O cavaleiro que estava lá e não sei o quê. Você está mergulhado. No TikTok, você vê... Olha, um carro. Ah, o Corinthians. Ah, uma receita. Ah, um negócio aqui. Ah, um negócio aqui. Como que você vai ter foco? O teu cérebro está o tempo inteiro mudando, pingando. Ali. Quando eu pego um livro, sei lá, um livro de romance, assim, o Iluminado, de Stephen King. É um tarugo, né? É um livro gigantesco. Daí você vai lá, daí tem um mistério. Aí tem, pô, será que esse negócio são forças do demônio? Será que... Porque é um livro de terror. E você entra naquele livro e você fica com medo. E você, né, e você sofre pelos personagens. E no final você se decepciona, porque o final do livro é horrível, mas não importa, você tá ali dentro daquela história. No TikTok, não. O teu cérebro tá... Cada hora você tá num lugar diferente. Como que você vai conseguir aprender alguma coisa se cada hora tá num lugar diferente? Aí você perde o foco. Aí você não consegue mais ter o foco. E daí, o estudo que eu tô fazendo agora é assim. O aluno consegue estudar? Eu vou deixar o celular longe. Vou deixar ali, ó. Deixar na outra sala. No meu quarto e vou estudar na sala. Eu não consigo estudar mesmo assim. Porque eu não estou aprendendo a ter foco. O foco não é uma coisa... Veja uma criança de 2 anos. Seus filhos já tiveram 2 anos. Não tem foco nenhum, né? Tipo, dá 3 minutos e já quer... Não aguenta. Porque ele não aprendeu a ter foco. Ele tem 2 anos de idade. Só que quando você chega nos 20, você deveria ter foco. E o TikTok, em especial, tá fazendo com que a galera não consiga ter foco porque não consegue aprender a ter foco. E isso é um problemaço também.
0: Rodrigo, estamos finalizando agora aqui na TV Evangelizar. É rápido, né? Um assunto que tem tanta coisa para falar sobre isso. Queria agradecer imensamente você, né? Eu quero que você... Deixo a palavra aí para você, mas eu quero te fazer um convite. Este bate-papo está terminando aqui na TV Evangelizar, mas vai continuar lá no YouTube do Instituto Casagrande, na TV Casagrande Educação, que você tem endereço aqui embaixo. Então, se você quer saber mais sobre esse assunto, nós vamos falar ainda sobre outro livro do Rodrigo, sobre educação em tempos digitais. Vamos falar sobre a questão da polarização política que existe, sim, no mundo, e eu acho que isso tem muito a ver com a questão, sim, das redes sociais, sim, né? Então, ainda vai continuar um papo hiper interessante lá na TV Casagrande Educação. Então, tá interessado? Vem com a gente nesse bate-papo. Mas estamos encerrando aqui na TV Evangelizar e eu passo a palavra para você aí se despedir, deixar os seus contatos aí para quem quiser saber
1: tá
0: mais.
1: Tá bom. Rodrigo. Então, assim, muito obrigado. Obrigado aí ao Instituto Casagrande, o Ronaldo. E quem quiser conhecer os livros, é só entrar na Amazon, em qualquer uma dessas lojas virtuais, procurar para o Rodrigo Otávio dos Santos, que você vai achar os meus livros lá. E daí a gente discute bastante sobre rede social e tal, né? Meu outro contato seria Rodrigo Escama, tudo junto, scammercomsmundo@gmail.com. Né? Eu procuro evitar as redes sociais, afinal de contas, estou aqui falando tão mal delas, né? Então eu tenho que evitá-las. Tento evitá-las ao máximo.
0: Ok. Obrigado então a todos. Finalizando por aqui esta prosa educativa. Tiver interesse, vem com a gente e vamos continuar esse bate-papo. Valeu, até a próxima.

0: 34 e 34.
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0: Olá, pessoal! Eu quero cumprimentar a todos e todas por estarem conosco aqui na TV Evangelizar, no canal do YouTube do Instituto Casagrande, para mais uma prosa educativa. Eu sou o professor Renato Casagrande, presidente do Instituto Casagrande, e sempre, como vocês sabem, nós trazemos um convidado especial para discutirmos um tema especial que dá um significado à nossa vida. E o tema hoje, para mim, é um tema caro. Foi o primeiro tema que eu abordei numa live na pandemia. E hoje eu tenho o prazer de trazer um dos maiores especialistas sobre esse tema para conversar comigo aqui, Gustavo Arnes. E aí, Gustavo, tudo bom?
1: Dale!
0: Falando sobre felicidade. Gustavo é considerado, acho que, o maior especialista hoje no Brasil sobre felicidade, organiza o maior congresso de felicidade do Brasil, tem uma formação em direito, geralmente a gente pensa que é psicologia, sociologia, filosofia, ele é formado em direito, vai ter que explicar isso para nós. Eu estava falando que eu sou matemático e administrador e fui para a área de comportamento humano. Então, o Gustavo tem que explicar como que ele vai de direito para a felicidade. E ele tem uma caminhada acadêmica internacional, é reconhecidíssimo, organiza esse congresso que é um sucesso, acho que todos vocês já viram pela televisão, pelas mídias, por sinal, depois ele vai falar desse congresso para vocês, se não me engano, até ele vai dar um cupomzinho de desconto. Ó, tem desconto aí, então fica conosco aqui para não perder o cupom. E a gente vai falar. Então, Gustavo, muito bem-vindo, que prazer ter você aqui hoje.
1: Puxa, Renato, olha, a alegria é toda minha, né? Um prazer, uma honra. Sou fã do conteúdo do canal, acho que tratar da educação, se temos uma chance na nossa sociedade, é através do tema da educação. E um grande salve a você aí que nos acompanha também.
0: Pois é, e esse tema felicidade é um tema que inquieta a humanidade, né? Acho que sempre o homem se pergunta como ser feliz, a felicidade de fato existe, a diferença entre alegria e felicidade, né? Eu tenho uma definição básica: alegria é momentânea, felicidade é um estado de espírito. Perfeito. É isso, não é? Eu vou começar perguntando para você, Gustavo, o que é felicidade, já que você acha que estudou tanto, debateu tanto e conversa tanto, o que é felicidade para você?
1: Eu gosto do conceito do professor Tal Ben-Shahar, lá de Harvard, que diz que felicidade é a combinação de bem-estar físico, emocional, intelectual, relacional e espiritual. Ele diz que quando nós cuidamos de cada um desses componentes do nosso bem-estar, nós estamos naturalmente construindo mais felicidade. E essa é a palavra que a ciência gosta de usar: construindo felicidade. Porque se eu falo de busca, a busca parece que eu preciso sair procurando alguma coisa em algum lugar, mesmo que seja internamente. Quando a gente fala de construção, a gente fala de autorresponsabilidade, a gente fala de escolhas. Então eu gosto desse conceito porque ele deixa muito tangível, ele deixa muito concreto. E aí você trouxe, né, uma definição sua, que foi um grande debate dentro da ciência, a diferença entre alegria, felicidade, prazer, né? O prazer, ele é neuroquímico, é estímulo a receptores sensoriais. Uma colherada de sorvete de chocolate, uma massagem nas costas, isso é prazeroso. O prazer, por definição, é efêmero, é passageiro, né?
0: E tem pessoas que vão buscar o prazer o tempo todo em nome da felicidade.
1: Confundindo com felicidade, exatamente isso. Meia hora de massagem
0: nas
1: costas.
0: E não exclui, né? Você pode ser feliz, ter momentos prazerosos, você não consegue ter momentos prazerosos o tempo todo.
1: Perfeito, até porque é passageiro, né? Meia hora de massagem nas costas é uma delícia. Uma hora e meia de massagem nas costas vira uma tortura, né? O prazer, ele é passageiro. Massagem nas costas hoje é bom. Hoje, amanhã, depois da manhã, repetidamente durante 90 dias, e você não vai mais querer ver massagem na frente.
0: Põe 365 feriados do ano, acabou o feriado, acabou. Exatamente. O prazer de um feriado.
1: O prazer, ele precisa ser raro. Perfeito, né? A alegria, ela é uma emoção. Enquanto emoção, ela também tem um caráter passageiro, assim como todas as emoções. A felicidade hoje, para a neurociência, é considerada um estado. Um estado no qual cabem diferentes emoções. Eu posso sentir felicidade, eu posso sentir alegria e tristeza ao mesmo tempo. Eu posso sentir tristeza e raiva. Diferentes emoções são possíveis dentro desse estado, que é uma construção realmente.
0: Agora, quando você traz essa questão dessa junção do material, do social, do intelectual, na administração a gente estuda muito, né, que as necessidades básicas, primárias, secundárias, né, fatores que para as pessoas serem, elas conquistarem, por exemplo, motivação, elas têm que ter as necessidades básicas garantidas, tem aquela famosa pirâmide de Maslow. É preciso esse bem-estar material estar resolvido minimamente para uma pessoa ser feliz? Ou seja, se ela não tem casa, se ela está sem salário, se ela está com uma doença, se ela não está bem, Você consegue falar em felicidade ou ela tem que primeiro resolver essas questões básicas? Ela tem que ter um mínimo para ser feliz, materialmente.
1: A ciência da felicidade estuda a relação das questões materiais com o nosso bem-estar e compreende, né, entre as principais fontes de percepção da nossa felicidade, três são apontadas. Primeiro, as questões genéticas. Elas têm um impacto significativo na nossa felicidade, no nosso bem-estar, até porque questões genéticas e ambientais do início da nossa vida podem estar bastante comunicadas entre elas. Temos as questões consideradas volitivas, quer dizer, as nossas escolhas conscientes em prol da construção do nosso bem-estar. A grande descoberta da ciência é que essa é uma porcentagem grande da nossa felicidade. Ou seja, nós temos um poder de escolha sobre aquilo que nos acontece. E uma pequena porcentagem em relação ao que a ciência chama dessas condições situacionais. O país onde nascemos, a religião que professamos, o carro que dirigimos, a profissão que temos, o salário no final do mês, 2 quilos a mais ou a menos na balança, a cor do cabelo, se tem cabelo ou não. Tudo isso são questões que mudam ao longo do tempo. Tem um impacto na nossa felicidade, sim, mas muito menos do que se imaginava. Então, a ciência entende que, com as questões básicas resolvidas, existe mais liberdade para que a gente possa tomar as escolhas, as melhores escolhas, em prol da construção da nossa felicidade. Quando as condições básicas não estão resolvidas, o impacto na nossa infelicidade é bastante grande.
0: Até porque a minha cabeça, se eu estou, por exemplo, uma pessoa está com um filho doente e vem para o trabalho.
1: Perfeito.
0: Ela está praticamente o tempo todo dela, ela não vai estar motivada em desenvolver um projeto, alguma coisa, ela está focada na doença do filho. Se você tem uma doença, uma dor, como que eu vou estar bem se eu tenho uma dor que eu tive problema na coluna? Então, eu lembro que era uma dor crônica 24 horas por dia. Então, eu perdi a graça de ir para o cinema, perdi a graça de viajar, não tinha lugar que me deixava feliz. Porque aquela dor o tempo inteiro me lembrando. Quem tem um problema na coluna sabe que ela é uma dor crônica e insuportável e você não... e perde seu prazer. Que é, eu considero essas questões básicas, saúde, bem-estar mínimo. Se eu estou, por exemplo, cheio de contas a pagar e tenho lá uns credores me cobrando o tempo todo, essas questões, não tenho uma casa para voltar.
1: Sim.
0: Né?
1: Vive em risco social.
0: Risco social.
1: Como é que a gente vai falar de bem-estar físico se a pessoa não tem escolhas alimentares a fazer? Se ela não tem as melhores condições de higiene, de sono?
0: Você acabou de falar, por exemplo, da questão intelectual, cognitiva, cultural, porque você não tem acesso.
1: Perfeito. Um analfabeto,
0: que não tem a possibilidade. Nem a condição de motivacional para fazer isso. Então, você concorda que minimamente esse bem-estar material tem que estar um pouco equacionado, é isso?
1: É o que a ciência diz. A ciência fala exatamente isso. A ciência fala que existe uma dimensão material que ela precisa ser cuidada, mas que ela não se torna um total impeditivo para a nossa felicidade e nem que, tendo essas condições materiais resolvidas, tudo vai estar resolvido também.
0: E também, Gustavo, porque cada um vai elevando essa régua,
1: exatamente.
0: Né?
1: Exatamente. Mudando
0: a régua.
1: Quanto é suficiente?
0: O que é suficiente? Porque, de repente, é suficiente tomar uma casa com 2 cômodos, mas eu posso viver com 2 cômodos. Não, mas eu tenho um pouco mais, eu quero uma de 3 cômodos. 2 cômodos não serve. Um carro simples depois é um outro carro. E, portanto, não existe uma regra. Aqui eu paro, porque nós não paramos nunca. Eu vejo colegas, por exemplo, que tinham uma remuneração X, foram promovidos para 2X gastar. Quando ela ganhava X, ela gastava 2X. Quando ganhou 2X, passou a ter 4X. 4, 8. E sempre infeliz, sempre buscando. Exato. E sempre com dívidas. E as dívidas drenavam a energia dessa pessoa.
1: Esse é exatamente o cuidado que se precisa tomar. Porque quando se é refém do dinheiro, quanto mais dinheiro, mais escravizado você se torna. Sem uma boa saúde mental, sem uma boa inteligência emocional, nós lidamos muito mal com as questões materiais. Então, a falta pode ser um impacto muito negativo na nossa felicidade, mas não se torna um completo impeditivo. Burnout, estresse, ansiedade, síndrome do pânico no Vale do Silício, que é uma das regiões mais ricas do planeta, é tão alto quanto em outros lugares muito menos favorecidos materialmente. Então, realmente precisa se olhar com bastante cuidado para essa dimensão da existência, porque quando nós depositamos a nossa esperança de sermos felizes no sucesso, e um sucesso muitas vezes apenas material, nós estamos fadados à infelicidade, porque enquanto seres humanos somos muito mais complexos do que isso. Realmente, quando você olha, por exemplo, para pessoas que, como você descreveu, vêm ganhando cada vez mais, estão cada vez mais infelizes, existe um ciclo aqui que precisa ser olhado e quebrado. E a única forma de fazer isso é com autoconhecimento.
0: Uma pergunta, um clichê, uma pergunta que todo mundo faz. Dinheiro traz felicidade? Acho que todo mundo deve se perguntando, né? Não, eu já li muitas vezes, não traz mais ajuda, não traz, buscar. Mas imagine ficar sem. É, eu acho que tem a ver com isso que nós falamos, né? Até que ponto esse dinheiro pode te ajudar a garantir esse mínimo? Sim. E até que ponto que ele passa a ser um objetivo por si só, é isso?
1: Existem até estudos dentro da ciência da felicidade que tentam localizar esse ponto do suficiente. Quanto é suficiente? E quanto para além disso não vai mais me acrescentar nada de bem-estar e felicidade e eu preciso passar a me dedicar a outras esferas. E aí existem até números dentro de salários, né, anuais norte-americanos, mas muito díspares, porque a necessidade de cada um em cada lugar, o suficiente pode mesmo ser um tanto diferente. Quantos filhos você tem, de que criação você vem, tudo isso vai impactar. De novo, a nossa fórmula ocidental de que o sucesso vai nos levar felicidade, ela está completamente invertida. O que a ciência nos mostra é que são as pessoas mais felizes que atingem mais sucesso em todas as áreas da sua vida. E quando falamos de pessoas mais felizes, é importante lembrar, são pessoas que estão cuidando do seu bem-estar físico, que estão nutrindo o seu bem-estar intelectual, as questões culturais, como você bem disse, cuidando dos seus relacionamentos, que encontram sentido naquilo que fazem. Essas pessoas encontram mais sucesso, não apenas materialmente, mas essas são pessoas que vivem mais, essas são pessoas que têm círculos sociais maiores, que encontram mais satisfação naquilo que fazem, que tem mais chance de manter um relacionamento íntimo de longo prazo, ou seja, quando falamos de sucesso, estamos falando de sucesso em diversas e diferentes áreas da vida.
0: E já que você trouxe a questão do ocidental, do mundo ocidental, fazendo uma comparação com o mundo oriental, assim, nós podemos dizer que os orientais são mais felizes do que nós? Ou nós ocidentais, no modelo mais capitalista que hoje predomina, nós temos uma fórmula mais clara da felicidade, ou eles que são mais contemplativos, pelo menos historicamente, culturalmente, são mais felizes, ou não dá para definir se esse ou aquele é mais feliz?
1: Certamente não dá para definir se esse ou aquele é mais feliz, porque os conceitos de felicidade são diferentes. Então aqui no Ocidente, no Brasil, estamos debaixo de forte asa de influência estadunidense. Felicidade é a felicidade do momento feliz, felicidade é a felicidade da experiência, felicidade é a felicidade quase da euforia. Enquanto na Europa, de maneira geral, você encontra as pessoas conectando felicidade muito mais com equilíbrio no estilo de vida profissional, pessoal, acesso às artes e cultura, contato com a natureza, em especial lá nos países nórdicos. E aí, nas culturas orientais mais tradicionais, porque hoje esse estilo de vida ocidental realmente já tomou quase que o planeta inteiro. Quando a gente fala...
0: Fala da oriental culturalmente, historicamente, isso, mas hoje historicamente já não tem mais essa influência, já está em quase todo mundo, né?
1: Exato. Né? Mas tradicionalmente, a felicidade do Oriente se conectava muito mais com essa ideia de paz interior. E aí a gente tem de um lado a questão da euforia e de outro lado essa paz interior como nuances de uma mesma palavra, quando a gente pensa em felicidade. E não tem certo e errado. E é interessante perceber, inclusive, que essas diferentes nuances são possíveis, porque aí nós vamos alargando a nossa própria concepção do que é felicidade. Nós somos tão felizes quanto nós somos capazes de encontrar felicidade nos nossos dias. E a felicidade que nós encontramos está intimamente associada àquilo que nós acreditamos que felicidade seja. Por isso que o conceito é importante. Por isso que expandir o conceito é importante. Por isso que alargar a ideia, inclusive, de que bem-estar individual subjetivo e essas dimensões do bem-estar do professor Tal Ben-Shahar não é tudo. Precisamos olhar para a felicidade no aspecto coletivo. Precisamos entender as diferentes questões culturais e também agregar esses conhecimentos para alargar a nossa visão e podemos construir mais felicidade nas nossas vidas.
0: Eu tenho algumas questões que eu vou fazer, mas tem um intervalinho agora, eu vou já jogar aqui para você ficar com a gente no intervalo. Uma questão é se é possível a gente ser feliz individual, se o coletivo não está feliz, que a gente vive muito isso quando a gente olha esse país com tantas desigualdades, né? Esse mundo com tantas misérias. E outra questão é se esse novo momento da tecnologia, da inteligência artificial, o homem está conquistando mais felicidade ou menos, ou os meus pais eram mais felizes que a geração dos meus pais. Essas questões vão discutir daqui a pouquinho, então fique conosco, tem um pequeno intervalo e a gente já volta continuando conversando, continuar a conversar com o Gustavo Arnes aqui sobre felicidade.
1: Voltamos já.

0: E aí, pessoal, voltamos desse intervalo agora para continuar nossa prosa educativa hoje com o grande Gustavo Arnes, falando sobre felicidade. E antes do intervalo, eu fiz uma pergunta para você, Gustavo, e eu queria que você trouxesse para nós. Primeira questão da felicidade, se eu posso ser feliz sozinho, porque a gente discutiu bastante essa questão de olhar para mim, para o meu ambiente, mas se eu estou num entorno que não está feliz, numa sociedade que está angustiada, é possível ser feliz sozinho?
1: Primeiro, é importante que você diga que sim, é possível ser feliz sozinho. Até porque a gente tem aí a história da MPB, né, cantando aí, é impossível ser feliz sozinho. É importante que a gente assuma a nossa autorresponsabilidade na construção de felicidade, porque senão parece que a minha felicidade depende do outro, ou depende de alguém, ou depende de alguma espécie de relacionamento. E é importante que se diga que...
0: A pessoa só... É que tem a solidão nesse sentido que sozinho pode ser feliz, mas eu quero trazer além dessa questão, acho que dá para abrir para duas questões.
1: Sim.
0: A solidão, solitude, essas questões todas, e você estar, por exemplo, vivendo num ambiente de guerra, mas você está lá isolado. É mais ou menos assim, num ambiente que está devastado, que está... Por exemplo, agora na pandemia, a gente viveu esse exemplo, né?
1: Sim.
0: Era possível, eu estou protegido, estou na minha casa, mas é possível ser feliz assim? Por quanto tempo ou não?
1: Exato. E olha que interessante, né? Hoje a OMS, né, a Organização Mundial de Saúde, considera a solidão uma epidemia. Solidão mata mais do que as doenças cardíacas. Então, é realmente precioso que a gente preste atenção nesse aspecto da solidão, que é um fruto do nosso estilo de vida. Inclusive, em especial, no final da vida.
0: Depois da terceira idade, na quarta idade, podemos dizer.
1: Isso realmente tem agredido o bem-estar das pessoas severamente. É importante que a gente olhe para isso. O Reino Unido criou um Ministério da Solidão para olhar para esse aspecto especificamente de depressão e suicídio, em especial na terceira idade. Deu tão certo que o Japão, inclusive, copiou essa iniciativa na sequência. Dito isso, né, claro que numa zona de guerra fica muito mais difícil que a gente possa tomar as melhores escolhas em prol da construção do nosso bem-estar. Durante a pandemia, olha só, o nosso bem-estar físico foi impactado, né, as preocupações com a nossa saúde, as pessoas que a gente ama.
0: O nosso social, né?
1: A impossibilidade de a gente sair de casa, realizar as nossas práticas físicas, jogar futebol, esportes coletivos, encontrar as pessoas que nós amamos, as questões sociais tão importantes para a nossa felicidade.
0: Nossa saúde mental agravada,
1: né? Todos esses aspectos que são muito importantes para a construção da nossa felicidade. Então, dito isso, né, a ciência também percebeu que a construção do bem-estar individual subjetivo, ela é limitada. Sozinhos nós não vamos muito longe. O nosso próximo passo de construção de felicidade, ele é coletivo. Onde a gente possa olhar, inclusive, não apenas para as pessoas que a gente ama, né? Mas para todo o nosso contexto social. E que a gente possa perceber que felicidade coletiva se constrói através do respeito, através da inclusão, através da pluralidade, através de uma nova forma de nos relacionarmos com o trabalho, com as questões ambientais, com a disparidade econômica, com a cultura, com a educação. Hoje, os relatórios globais de felicidade apontam para políticas públicas na construção de bem-estar como um indicador importante nesse aspecto coletivo da felicidade.
0: Muito interessante isso, porque eu me questionei muito sobre isso. Não da solidão em si, porque tem pessoas que se resolvem melhor na solidão, são pessoas que se identificam mais com a solidão, mas esse entorno, né, que às vezes você está bem e se sente mal de saber que os outros não estão bem. Mas eu quero ir agora para essa questão da modernidade, né? Todo mundo, nós estamos em constante evolução e, em tese, a gente busca uma evolução para estar melhor. Quantas conquistas que nós tivemos que nos dão mais condições de vida, mais conforto. As pessoas são mais felizes hoje com tudo isso ou menos felizes, ou não dá para afirmar? Por exemplo, as gerações anteriores tinham muito mais dificuldade, mas tinham mais leveza na vida. Hoje, nós somos escravos de uma série de coisas que nós criamos, né? Desde um custo de vida que é muito mais alto, muito mais elevado. Eu brinco que a gente está o tempo inteiro sendo desafiado com prazeres. Eu vou, por exemplo, tem um lado que diz, faça dieta, não coma. E daí eu vou numa festa de casamento, é um absurdo. Antigamente, na festa de casamento, o doce era o bolo, a torta lá. Hoje não, hoje você é o tempo inteiro, parece que você é testado. Então, você está brigando com você mesmo, é dicotômico isso. E aí eu pergunto, isso tudo que nós conquistamos nos deixa mais felizes, menos felizes, ou isso não muda, independe?
1: As pesquisas demonstram que nós estamos mais infelizes. Nunca se venderam tantos remédios para tratar de questões psicológicas e psiquiátricas. Também é verdade que nunca se teve tanto diagnóstico, algo que é novo, que antes não se existia. A verdade é que pouco tempo atrás, a felicidade não era nem tão comentada. Na nossa infância, os nossos pais não tomavam uma decisão de ir para as férias em um lugar ou outro pensando na felicidade dos filhos ou na própria felicidade.
0: E nem falava em felicidade. Não era, falava em não obrigação, era um tema. Né? Não era. Meu não pai era uma falou questão. Você tem que ser feliz, você tem que ser honesto.
1: Exatamente.
0: Você tem que ser trabalhador.
1: E se a gente olha culturalmente, inclusive, o que era admirado na sociedade dos nossos avós era a sobriedade. As pessoas não sorriam em fotografias. Isso é uma questão cultural importante. Por quê? Porque o que era admirado era a sobriedade, a seriedade. É hoje que nós quase que idolatramos a felicidade e que nós buscamos essa felicidade quase que a qualquer custo. E fazemos uma
0: e somos
1: grande
0: obrigados
1: confusão.
0: A mostrar essa felicidade todo dia. Tem que ser feliz todo dia, tem que... É um culto à felicidade.
1: Essa é a ditadura da felicidade. A que nós estamos impostos hoje. A crença de...
0: Que não tem nem espaço para o luto.
1: Perfeito. Que é parte natural da vida. Assim como a tristeza, assim como o medo, assim como a raiva. Por isso que o conhecimento científico ele é importante. O conhecimento sobre a ciência das emoções nos mostra que todas as emoções têm o seu propósito. Elas têm o seu motivo. Elas nos trazem mensagens importantes. A tristeza nos leva a reflexões profundas que a felicidade não leva. Às vezes precisa de uma tristeza muito grande para tomar uma decisão importante. Às vezes precisa de muita raiva para conseguir impor limite. As emoções, elas todas são tão importantes quanto. A felicidade não é mais importante do que nenhuma outra. Mas, de alguma forma, isso nos vem sendo imposto. E aí nós vamos, inclusive, criando uma positividade tóxica. Que é essa ideia de que temos que estar felizes a qualquer custo, reprimimos tristeza, reprimimos raiva, de forma que a gente vai ficando num lugar superficial e num lugar também irreal, ilusório, que não nos permite nos aprofundarmos em nós mesmos e numa construção de felicidade mais sólida, mais duradoura, mais simples, talvez mais parecida com o que era no passado. É muito difícil afirmar se uma geração é mais feliz do que outra.
0: Até porque não tinha nem como medir e nem nós estávamos lá para sentir.
1: Exatamente.
0: E as pessoas costumam contar, para meus pais, minhas mães, as histórias. Tanto de sofrimento, para poder dar lições de vida para nós, mas também histórias engraçadas, os prazeres, né? E a gente tem, às vezes a gente idealiza, eu vejo anos 50, né? Aquelas músicas, os anos dourados, né? A gente idealiza um Rio de Janeiro, por exemplo, aquela cidade bela, maravilhosa, mas com todas as dificuldades que a gente vê nos filmes, vê nas novelas, mas com dificuldades, talvez... existenciais de um ser humano que estava com 40 anos e já prevendo, sabendo que estava com o limite de idade, era muito rápido, as pessoas tinham menos expectativa de vida.
1: Exatamente.
0: Doenças chegavam muito cedo, perdiam entes queridos muito cedo também, né?
1: Exatamente. 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
0: As redes sociais, elas expõem um certo narcisismo, as pessoas estão ali. E que pode dizer que o narcisismo um tanto associado à depressão, se chama.

0: jogos no joguinho. E deixa o pai fazer. E eu vejo que pro pai é uma tranquilidade. Como que o pai consegue administrar isso? Ou não tem fórmula, ou não tem...
1: É realmente muito complexo. Porque

0: queria.
1: E Deus em geral,
2: muito obrigado.
3: Cinco e sete.
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25: 5:20.
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4: Noventa e dois vírgula nove. 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

0: Rezé na fazenda, Kleber e Calma. Era o Max Luan.
1: Isso que é moda, hein?
2: 5h46.
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0: 6:03.
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1: Bom dia, queridos filhos e filhas. Domingo! E aí, você sabe que todo domingo você tem um compromisso com quem? Com Jesus, é dia do Senhor. Então faça favor de fazer o caminho da igreja. Leva teus filhos, vá com tua família. E nós vamos, todas as manhãs dessa semana, pedir viver a graça da redenção. Você vai entender o porquê. Exaltação da Santa Cruz, em nome do Pai, do Filho, do Espírito Santo. Amém. Senhor Jesus, por tuas chagas fomos curados. Por tua cruz fomos libertados. Jesus, no início deste dia, eu venho pedir a vós, Senhor, que em vosso próprio corpo levou nossos pecados ao madeiro, a fim de que morrêssemos para os pecados e vivêssemos para a justiça. Por tuas chagas fomos curados. Jesus, pela cruz bendita, nós vos pedimos, dai-nos a graça de viver os frutos da tua redenção. Jesus, dai-nos a graça de viver hoje os frutos da tua redenção. Salve, ó cruz, doce esperança, concede aos réus remissão. Dai-nos o fruto da graça que floresceu na paixão. Louvor a vós, ó Trindade, fonte de todo perdão. Aos que na cruz foram salvos, dai a celeste mansão. Ó Santa Cruz bendita, no início deste dia, ajudai-me a levar firme a minha cruz. Ó Santa Cruz bendita, no início deste dia, ajudai-me a levar firme

0: Contigo quero morrer, para contigo ressuscitar. Jesus, dai-nos a graça de viver hoje os frutos da tua redenção. Pai nosso, que estais no céu, santificado seja o vosso nome. Venha a nós o vosso reino, seja feita a vossa vontade, assim na terra como no céu. O pão nosso de cada dia nos dai hoje. Perdoai-nos as nossas ofensas, assim como nós perdoamos a quem nos tem ofendido. E não nos deixeis cair em tentação, mas livrai-nos do mal. Amém. Nossa Senhora das Dores, ajude-me a viver. Dai-me forças para saber sofrer. Nossa Senhora das Dores, ajudai-me nas tribulações, que eu possa carregar a minha cruz, como Cristo, o teu Filho amado, fez. Amém. Bom dia a todos.
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Olá, muito bom dia! Bom dia, bom dia! Sejam muito bem-vindos! Já estamos no ar, aqui pelos estúdios da Rádio Cristal FM 92.9, diretamente de Marmeleiro para toda a região sudoeste e oeste paranaense, abrangendo também o

extremo oeste e oeste de Santa Catarina. Muito bom dia para você que está na escuta. Estamos iniciando aqui mais um fim de semana, né? Mais um domingão, na graça do bom Deus. Hoje, dia 13 de setembro, já se passaram 256 dias até o presente momento, faltando aí 109 dias para fechar este ano de 2026. Hoje também, dia 13, se comemora aí o Dia Nacional da Cachaça, rapaz. Dia Nacional da Cachaça hoje e também Dia Nacional de Luta dos Acidentados, né, por fontes radioativas, né? São datas que a gente destaca, então, nesse 13 de setembro. Uma data interessante aqui no ano, nesse dia 13 de setembro, que é o Dia da Cachaça, né, nacional, lá na data de 1661, em que a coroa portuguesa oficializou a produção e a comercialização da bebida aqui no Brasil. Então, olha quantos anos tem, meus amigos, o tal da cachaça. Só que bacana, hein? São datas que a gente destaca, então, pra ti. Né? Até às 8 horas da manhã, a gente segue aqui com o nosso Alvorada Musical, levando pra você sempre o melhor da música, claro, também a informação na hora certa, com muita credibilidade. Iniciando aqui com a primeira moda aí da manhã, moda raiz, Tião Carreiro e Pardinho, Golpe de Mestre. Bom dia.

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0: Maravilha, 6:32, você ouviu neste bloco aí César e Paulinho, Casinha de Aço, João Paulo e Daniel também com Nelore Valente e a Cabloca Tereza e com Tonico e Tino. Seguimos até às 8:00 com nosso Alvorada Musical, nesta primeira hora aí, muita moda raiz na sua manhã. Olha só, pessoal, tem aqui um comunicado para você. 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Tem recadinho também do ouvinte chegando por aqui. Bom dia lá para o seu Gilberto.
1: Bom dia, Matheus.
0: Bom dia.
1: Tudo bem?
0: Bom demais.
1: Matheus, eu sou Gilberto, aqui de Renascença. Eu quero a música com Gino e Geno. Nós envergamos, mas não quebra. Quero oferecer para o meu cunhado Osvaldo e para o Paulo Sutiel. E para eu e minha esposa que estamos tomando um verde agora, bem caprichado. E um abraço para você, tudo de bom, que Deus nosso Senhor te proteja sempre, tenha bastante saúde e uma boa semana para todos nós. Que Deus abençoe. Tchau.
0: Amém, meu amigo Gilberto. Um abraço para o Gilberto, para dona Terezinha, lá para o Osvaldo, Paulo também, o pessoal lá de Renascença ligadinho com a gente, né? Aquele abração e um bom domingo para vocês aí, tá joia? Já já sai o modão aí do Gino e Geno. Bom dia também lá pro Antônio Carlos Locatelli, também tá lá na audiência, né? Bom dia, Tonho. Abraço pra família Locatelli. Abençoada amanhã de domingo. Você também pode mandar o teu recado, fica à vontade, participa. É o 46999165518. 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Bom dia também lá pro Hélio do Padilha. Bom dia, Hélio. Manda pra nós, Matheus Moreno e Moreninho aí, João Boiadeiro. E também Vingança do Caçador com Lourenço Lorival. O pessoal lá do quilômetro 18, tem festa hoje por lá, né? Verdade, verdade. Tem festança lá no quilômetro 18. Um abraço pra toda a turmada lá, né, do quilômetro 18. Já já rodamos essas duas marcas aí, tá bom, Eldo? Um abraço, amigo. Bom domingo aí pra ti. Chegando agora, Gino e Geno.

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6: Muito bem, meus amigos, 6 horas com 48 minutos. Vamos prosseguindo aqui com a nossa programação. Você ouviu aí as indicações do amigo ouvinte, né? Lourenço Lorival neste bloco, Vingança do Caçador aí, né? E também modão com Moreno e Moreninho, João Boiadeiro. Quero mandar um bom dia aqui pro pessoal que tá participando. Bom dia lá pro seu Valdir Halas. Ô, seu Valdir, como é que o senhor tá, meu amigo? Tudo certinho? Bom dia aí pro seu Valdir, pra dona Salete, o pessoal aí de Renascença também dá uma audiência, né? Ouvindo aí o nosso Alvorada Musical também, né? Bom domingo pra vocês. Bom dia também lá pra Loreci. Ô, Loreci, bom dia. Também lá de Renascença, né? Lá do bairro Santa Maria. Meu abraço aí pra todo esse pessoal querido. Um excelente final de semana, né? Se possível, Matheus, roda aí a colcha de retalhos pra gente. Claro, rodamos sim, Loreci. Já sai esse modão caprichado aí pra ti. Loreci tá lá tomando um verde no capricho, ouvindo aí a nossa programação também, né? Obrigado aí pela companhia de sempre. Bom dia lá pro Léo, lá de Xangri-Lá, Rio Grande do Sul. Diga lá, meu amigo, bom dia.
7: Bom dia, Matheus, tudo bem?
6: Tudo certo.
7: Aqui o Léo, Cristiano de Rio Grande do Sul. Gostaria de ouvir, se pode tocar para nós aí a música com Barquinho Azul, com JM.
6: Sim.
7: Tocar aí para nós, te agradeço. Tá bom, Matheus? Um abraço. Bom fim de semana aí, um bom domingo.
6: Abraço, meu amigo. Bom fim de semana para vocês também aí no Rio Grande do Sul, né? Abraço e para todo esse pessoal aí, sempre na audiência também, ligado aí na Rádio Cristal, né? A gente fica feliz aí pela companhia. Seu Valdir falou, tudo certo, graças a Deus, Matheus. E você só bênção, né? Claro, sempre, né, seu Valdir? Estamos sempre aí, levando alegria aí no rádio, né? Pra vocês aí, amigos ouvintes, né? Estamos bem, graças a Deus aí. Deus no comando sempre, né? Tendo saúde, Deus no coração, a gente vai longe, né, seu Valdir? Aquele abração, amigo. 6h49, opa, mudou. Voltando 10 agora para as 7. Daqui a pouquinho tem a mensagem do Pão Diário, levando pra você aí algumas palavras para você começar bem o seu dia, né? Logo mais às 7h30 também tem a edição do nosso Cristal Notícias, tem informação aí no meio da hora, e às 8 horas tem a transmissão aí da Santa Missa também, aqui pelos 92.9. Chegando mais moda por aqui então.

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0: Olá, bem-vindo à nossa mensagem de esperança e encorajamento, Pão Diário. Hoje vou ler o texto de Sheridan Voice com o título Local de Trabalho é Divino, baseado em Mateus capítulo 6, entre os versículos 9 e 13. As fábricas da Inglaterra na era vitoriana eram sombrias. O número de mortes era alto e, com frequência, os trabalhadores viviam na pobreza. George Cadbury questionou: como o trabalhador pode cultivar ideias se vive na miséria? Decidiu construir um novo tipo de fábrica para sua produção crescente de chocolates. Ele construiu uma vila com mais de 300 casas, quadras esportivas, parques, escolas e igrejas para os seus funcionários e suas famílias. Eles recebiam bons salários e assistência médica, como fruto da fé que ele professava em Cristo. Jesus nos ensina a orar para que a vontade de Deus seja feita, assim na terra como no céu, de acordo com Mateus capítulo 6, versículo 10. A oração nos ajuda a imaginar como seria o nosso local de trabalho sob o governo de Deus, do qual recebemos o nosso pão diário e o perdão de nossas dívidas. Como funcionários, isso significa trabalhar de bom ânimo para o Senhor. Como empregadores, significa ser imparcial e dar aos funcionários o que é justo. Sendo remunerados ou voluntários, isso significa cuidar do bem-estar dos que servem conosco. Como Cadbury, imaginemos como tudo poderia ser diferente se Deus estivesse no comando de nosso bairro e trabalho, porque quando Ele está, as pessoas frutificam. E você, como seria seu local de trabalho ou bairro sob o governo de Deus? Como orar e trabalhar em prol dessa visão? Pense nisso. Eu sou a Clarice Fogaça e essa foi a nossa mensagem do dia.
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0: Muito bem, 7:09. Vamos seguindo aqui com o nosso Alvorada Musical. Atendendo aqui o amigo ouvinte que está participando, né? Bom dia lá pro Wilson Artvik, tá na audiência por lá, né? Bom dia, meu amigo. Um grande abraço. Ótimo domingo aí para todos da família Artvik, né? Sempre na audiência. Bom dia também lá pro seu Jair Voivoda. Ô, seu Jair, bom dia, meu amigo. Ouvindo a gente lá em Renascença, né? Lá no interior de Renascença. Meu abraço e para todo mundo aí que tá na escuta. Bom dia, Matheus. Tudo certo? Roda pra gente aí a música Vou pra Santa Catarina. Essa é com terceira dimensão. Tá bom, daqui a pouquinho sai esse modão aí pra vocês, tá joia? Bom dia também lá pra Dona Terezinha, lá de Renascença, também tá na escuta. Diga lá, Dona Terezinha. Bom dia.
1: Bom dia.
0: Bom dia.
1: Tudo beleza?
0: Tudo tranquilo.
1: Eu queria que você rodasse a música Na Casa da Vovó para homenagear meu neto Henrique Rui, que está de aniversário hoje. Desejando a ele muitas felicidades, muitos anos de vida. E para vocês aí da rádio, tenham um bom domingo, um bom começo de semana. No mais, agradeço se for atendido.
0: Tá certo, Dona Terezinha, meu abraço pra senhora e parabéns pro Henrique, saúde e paz, Henrique, muitas felicidades e que Deus abençoe mais essa data especial, né? Essa homenagem lá da Dona Terezinha e do seu Gilberto, tá certo? Bom dia também lá pro seu Nelson Lopes, também tá lá na escuta. Bom dia, Matheus, tudo certo? Se for possível, roda aí pra gente Sangue Latino, Tarde Demais. Nome da moda aí, né? Valeu, um abraço. Um abraço aí, seu Nelson. Um abraço pra Dona Edir, pra todos da família aí, né? Um alôzão especial e um bom domingo pra vocês, tá joia? Daqui a pouquinho sai também esse modão indo Sangue Latino pra vocês, tá joia? 7:11, tempo bonito lá fora, domingão aí, um solzinho já brilhando cedinho aí, né? Temperatura hoje boa, né? Segundo aqui previsões do CIMEPAR, hoje tem uma pequena chance de ocorrer algumas pancadinhas de chuva aí na parte da tarde, mas são bem baixas aí as chances de chuva, né? O tempo segue bom, segue firme aí em praticamente toda a região sudoeste do Paraná, né? A temperatura agora está na casa dos 11 graus, mas ser um pouquinho amena a temperatura aí, bem friozinho. Hoje as máximas podem chegar na casa dos 20 graus, né? Para a semana que vem, tempo bom, né? Tempo bom. Nenhuma possibilidade de chuva aí para próxima semana. Então vamos ver, vamos monitorar aqui conforme o tempo vai se atualizando. A gente vai repassando também as informações. Chegando moda agora, Casa da Vovó, Lourenço e Lorival.

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1: Quase metade dos estudantes brasileiros usa chatbots de inteligência artificial para estudar. É o que revela a principal avaliação da educação no mundo. O PISA 2025, divulgado na última terça-feira, apontou que 48% dos estudantes brasileiros de 15 anos utilizam ferramentas de inteligência artificial, como o ChatGPT ou Gemini, pelo menos uma vez por semana para estudar. A média mundial é de 46%. Para o pesquisador do Núcleo de Inteligência de Dados da Universidade Federal do Maranhão, Márcio Carneiro, saber se esse uso será positivo ou negativo vai depender do tempo.
2: Porque não tem estudos científicos ainda indicando que tipo de impacto isso vai poder ter, mas o que a gente sabe agora é que a principal forma de transformar esse uso em uso positivo é através da literacia, ou seja, a escola, os professores, eles têm que estar com um conhecimento mínimo sobre essa tecnologia.
1: De acordo com o estudo, apenas 11% dos estudantes no Brasil relataram nunca ou quase nunca usar IA para tarefas avaliadas no PISA. A média mundial é de 14%. Para Carneiro, além de treinamento para os professores, é importante que as escolas busquem as melhores formas de uso das IAs.
2: O que que pode, o que que não pode, quem supervisiona, né? Como é que se experimenta isso? Isso é governança, né? São os usos e as apropriações. Então é preciso governança, literacia, conhecimento e entender, né, que não é do jeito que está se pensando, e os próprios desenvolvedores deixam isso bem claro nos avisos, né? Então, quando eu vejo assim, eu fiz um teste com o ChatGPT e ele errou, isso é uma bobagem de quem não sabe com o que está lidando, porque, como eu falei, a generativa não foi feita para ser precisa, foi feita para ser criativa.
1: A inteligência artificial preditiva é diferente da generativa. A primeira, muito usada para detectar spam no e-mail ou pelos bancos para analisar crédito, usa dados para identificar tendências e calcular probabilidades. Já a IA generativa, como o ChatGPT e o Gemini, cria conteúdos imitando padrões aprendidos. O pesquisador alerta que esse erro de confundir as IAs pode gerar efeitos negativos no aprendizado. Agência Rádio Web, produção e reportagem, Carolina Prazeres.
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Muito bem, 7h38. Vamos seguindo aqui, falando agora aqui que tem um comunicado, né? Tem um comunicado. Atenção, motoristas. 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Pedimos a atenção redobrada dos motoristas que trafegam pelo trecho e a colaboração dos moradores e comunidades próximas às obras. 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Grupo Itax construindo caminhos para um futuro melhor, né? Faltando, deixa eu ver aqui no nosso reloginho, faltando 20 minutos aí para as 8 horas da manhã. Daqui a pouquinho está chegando aí a transmissão da Santa Missa Dominical aqui nas ondas da Rádio Cristal FM. Chegando mais um bloco musical por aqui, tá chegando agora Teodoro e Sampaio, Passe Livre.

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Muito bem, 7h50. 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Bom dia aqui para o pessoal também que está participando aqui no nosso WhatsApp. Bom dia lá para o Marcelo, ouvindo a gente lá em Francisco Beltrão. Bom dia Marcelo, um abraço meu amigo, tudo de bom para você, um ótimo e abençoado dia. Bom dia também lá para o Júlio, lá de Flor da Serra do Sul. Bom dia, meu amigo, grande abraço, Deus abençoe o teu domingão aí. Abraço para todo o pessoal que está na escuta também da Rádio Cristal. Bom dia também lá para o seu Antônio, para a dona Tere, pessoal aí do Santa Rita também estão lá ouvindo a gente, né? Tomando aquele verde no capricho e curtindo aí nosso Alvorada Musical. Agradecemos aí a companhia e um abençoado domingão também, né? Bom dia lá para o seu Natalino, dona Nalvina, pessoal também sempre na audiência lá pelos lados do bairro Santa Rita. Aquele abração todo especial aí, né? Faltando 7 minutinhos para as 8 horas da manhã, vamos trazer aqui mais moda, vou deixando aqui as últimas, na verdade, né? E logo na sequência tem a transmissão da Santa Missa. E eu volto logo após aí a Santa Missa com mais programação aqui pela Rádio Cristal. Até lá!

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Irmãos e irmãs, sejamos todos bem-vindos para a celebração desta Eucaristia. E hoje, de modo singular, celebramos um ano das mães que oram pelos filhos. Então, a nossa enorme gratidão ao Senhor por essas mães que rezam assim, tendo por padroeira Santa Mônica, aquela incansável missão de rezar pela conversão do seu filho Agostinho, que mais tarde se converte. Santo Agostinho recebe esta grande graça do Senhor de sua conversão, depois de 33 anos de oração de sua mãe, que pede ao Senhor a sua conversão. Pois bem, aqui estamos e queremos celebrar esta Eucaristia nesta noite. Por isso, juntos vamos suplicar a misericórdia de Deus, porque hoje o Senhor vai nos falar muito sobre o perdão. E o Senhor nos pede, quantas vezes devemos perdoar? Pedro diz ao Senhor, Senhor, até quantas vezes devo perdoar o meu irmão? Pensamos, Senhor, que nós também possamos perdoar a todos. E somente o perdão consegue nos libertar. O perdão nos renova. O perdão nos faz descobrir a dimensão do amor. Por isso, supliquemos a misericórdia de Deus, cantando o arco penitencial.

Deus Pai, rico em misericórdia, tenha compaixão de nós, perdoe os nossos pecados e nos conduza à vida eterna. E juntos elevemos o hino de louvor à Santíssima Trindade.

Oremos. Rezamos essa Santa Missa também por um ano de falecimento de Gabriel Pacheco Daniel, bem para um ano de oração de todas as mães que seguem essa linda missão da Igreja. Ó Deus, vós que criais e governais todas as coisas, volvei para nós o vosso olhar, e para não sentirmos a ação da vossa misericórdia, dai-nos a graça de vos servir de todo o coração, o nosso Senhor Jesus Cristo, vosso Filho, que é Deus, e convosco vive e reina na unidade do Espírito Santo, por todos os séculos dos séculos.

0: Primeira leitura. Leitura do livro de Eclesiastes. O rancor e a raiva são coisas detestáveis. Até o pecado procura dominá-las. Quem se vive se vingar encontrará a vingança do Senhor, que pedirá severas contas dos seus pecados. Perdoa a injustiça cometida por teu próximo. Assim, quando orares, teus pecados serão perdoados. Se alguém guarda a raiva contra o outro, como poderá pedir a Deus a cura? Se não tem compaixão do seu semelhante, como poderá pedir perdão dos seus pecados? Se ele, que é um mortal, guarda rancor, quem é que vai alcançar perdão para os seus pecados? Lembra-te do teu fim e deixa de odiar. Pensa na destruição e na morte e persevera nos mandamentos. Pensa nos mandamentos e não guardes rancor ao teu próximo. Pensa na aliança do Altíssimo e não leves em conta a falta alheia. Palavra do Senhor.
1: Amém.

0: Segunda leitura. Leitura da carta de São Paulo aos Romanos. Irmãos, ninguém entre nós vive para si mesmo, ou morre para si mesmo. Se estamos vivos, é para o Senhor que vivemos. Se morremos, é para o Senhor que morremos. Portanto, vivos ou mortos, pertencemos ao Senhor. Cristo morreu e ressuscitou, exatamente para isso, para ser o Senhor dos mortos e dos vivos. Palavra do Senhor.
1: Graças a Deus.

O Senhor esteja convosco. Proclamação do Evangelho de Jesus Cristo segundo Mateus.

0: naquele tempo. Pedro aproximou-se de Jesus e perguntou: Senhor, quantas vezes devo perdoar se meu irmão pecar contra mim? Até 7 vezes? Jesus respondeu: Não te digo 7 vezes, mas até 70 vezes 7. Porque o reino dos céus é como um rei que resolveu acertar as contas com seus empregados. Quando começou o acerto, levaram-lhe um que lhe devia uma enorme fortuna. Como o empregado não tivesse com que pagar, o patrão mandou que fosse vendido como escravo, junto com a mulher e os filhos e tudo o que possuía, para que pagasse a dívida. O empregado, porém, caiu aos pés do patrão e, prostrado, suplicava: Dá-me um prazo, eu te pagarei tudo. Diante disso, o patrão teve compaixão, soltou o empregado e perdoou-lhe a dívida. Ao sair dali, aquele empregado encontrou um dos seus companheiros que lhe devia apenas 100 moedas. Ele o agarrou e começou a sufocá-lo, dizendo: Paga o que me deves. O companheiro, caindo aos seus pés, suplicava: Dá-me um prazo e eu te pagarei. Mas o empregado não quis saber disso. Saiu e mandou jogá-lo na prisão, até que pagasse o que devia. Vendo o que havia acontecido, os outros empregados ficaram muito tristes. Procuraram o patrão e lhe contaram tudo. Então, o patrão mandou chamá-lo e lhe disse: Empregado perverso, eu te perdoei toda a tua dívida, porque tu me suplicastes. Não devias tu também ter compaixão do teu companheiro, como eu tive compaixão de ti? O patrão indignou-se e mandou entregar aquele empregado aos torturadores até que pagasse toda a sua dívida. É assim que o meu Pai, que está nos céus, fará conosco, se cada um não perdoar de coração ao seu irmão. Palavra da salvação.
1: Glória a Deus.
2: Queridos irmãos e irmãs, caro diácono Fernando, nossos irmãos, ministros extraordinários da Eucaristia, leitores, cantores, católicos, coroinhas, cada um de nós, que nessa noite do 24º domingo, do tempo comum, nos encontramos nesta comunidade para ouvir a palavra de Deus e, claro, também participar de sua missa, participar de sua Eucaristia. E nessa noite, a temática, ela é bastante cara para todos nós, ela é muito exigente. O Senhor nos apresenta um tema fundamental à nossa existência e para que a gente passe a viver bem, que se refere ao perdão. Já no livro do Eclesiástico, no início da liturgia, nos diz o texto: O rancor e a raiva são coisas detestáveis, até o pecador procura dominá-las. Quem se vingar encontrará a vingança do Senhor. Quem pedirá severas contas dos seus pecados. Perdoa a injustiça cometida por teu próximo. Assim, quando orares, teus pecados serão perdoados. Se alguém guarda raiva contra o outro, como poderá pedir a Deus a cura? Se não tem compaixão do seu semelhante, como poderá pedir perdão de seus pecados? Se nós meditarmos isso, jamais é o suficiente. E ao longo da semana, nós precisamos meditar exatamente essa temática. Porque se eu alimento o rancor e a raiva dentro de mim, chega a um ponto que eu não consigo mais ouvir, ver, me manter na presença. Até a respiração do outro me incomoda. Vou dar um exemplo bastante notório. Nós estamos num período de eleições, né? Período eleitoral, não? Certamente os senhores, assim como eu, quando alguns candidatos falam, eu desligo o rádio. Não, eu desligo. Desligo. Bem tranquilo, cada um. Eu não consigo ouvir.

8 horas 32 minutos. Devido a alguns probleminhas técnicos com a transmissão da Santa Missa, não haverá mais a transmissão, né? Devido à má transmissão aí, né? Tivemos um probleminha com o áudio e da transmissão, então por isso vamos encerrar por aqui a transmissão da Santa Missa. Vamos deixar aqui uma programação musical para você neste exato momento.

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2: 8:50

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Talvez se você ainda não está, está já pensando, esquematizando o seu dia, como vai ser, nós temos esse momento precioso para refletir na palavra de Deus. E vamos refletir no Salmo 142, versículo 4, que diz assim: tira minha alma do cárcere, para que eu dê graças ao teu nome. Os justos me rodeiam quando me fizeram esse bem. A paciente não deixou o médico falar e disse: o meu problema não está no corpo, está na alma. Sou uma mulher vazia, algo está errado dentro de mim. O que a ciência pode fazer? Você já pensou nessa situação? O que a ciência pode fazer a esse respeito quando o nosso problema não está no corpo, mas na alma? Existem enfermidades psicossomáticas que destroem a vida. As raízes do mal estão na alma, mas os efeitos, eles são físicos. Nenhum exame médico é capaz de detectar a causa e o corpo vai se definhando aos poucos. No verso de hoje, o salmista fala deste tipo de mal: tira minha alma do cárcere, ele suplica. A introdução desse salmo diz: Salmo didático de Davi. E a oração que ele fez quando estava na caverna foi essa. Existem duas ocasiões em que Davi esteve numa caverna: quando ele fugiu dos filisteus e se escondeu na caverna de Adulão, e quando ele teve a oportunidade de acabar com a vida de Saul, que estava perseguindo ele, na caverna de Engedi. Os eruditos não definem em qual das cavernas foi escrito este salmo, mas, seja qual tenha sido, metaforicamente o salmista encontrava-se na caverna da vida. Nesses momentos em que as sombras das dificuldades não permitem enxergar nem um palmo à frente, Davi deixa claro que, se Deus o libertar do cárcere da depressão em que ele se encontrava, ele enalteceria o nome do Senhor. E os justos o rodearão como se fossem uma coroa de vitória na sua cabeça. Essa é a vida que Deus quer que você viva. A mulher que entrou no consultório médico foi aconselhada a permitir que Deus a libertasse dos sentimentos negativos que estavam envenenando seu coração: ódio, rancor, desejo de vingança. Aquela mulher tinha motivos de sobra para abrigar esses sentimentos, mas eles tinham se tornado um cárcere, uma prisão para sua alma. Quando ela trocou esses sentimentos pelo desejo de perdoar e compreendeu o sentido do amor, tudo mudou na sua vida atribulada. Algumas vezes você pode ter se sentido assim, ou talvez nesse momento você se sinta assim, aprisionado. Aprisionado em sentimentos negativos. Enquanto aceitar essa situação, não terá condições de ver as coisas belas da vida, nem de desfrutar dos momentos felizes que as pessoas amadas te proporcionam. Na escuridão da caverna só existe solidão, egoísmo, tristeza e lamento. Por isso, assim como Davi clame: tira a minha alma do cárcere, para que eu dê graças ao teu nome, e assim os justos me rodearão quando me fizeres esse bem. Deixe as coisas ruins do seu coração de lado. Perdoe se é isso que está fazendo tanto mal para o seu coração. Não aceite essa condição. Mude. Você não pode sozinho. Fale assim: eu não tenho forças para isso. Mas com a ajuda de Deus, as coisas ficam diferentes. Você vai ter forças e vai sair dessa situação. Vamos orar? Pai grandioso e misericordioso, Senhor, tantas pessoas aí passam por momentos difíceis, traumáticos, coisas que é tão difícil perdoar, perdoar pessoas que fizeram tão mal. Senhor, nesse momento, há ouvintes que precisam passar por esse processo

de perdão, de sair da caverna, da solidão, do lamento, da mágoa. E eles necessitam da tua ajuda, Senhor. Estão abrindo o seu coração agora para que o Senhor esteja entrando e fazendo a limpeza no coração magoado, para que agora seja transformado num coração cheio de amor e paz. Nos ajude, Senhor, a enxergar a cada momento a tua mão, nos guiando, nos protegendo e tirando todo o mal que nos maltrata. Nos dê um bom dia. Queremos a tua companhia. Em nome de Jesus, amém. Queridos, mande embora tudo que é ruim do seu coração, para que você tenha um bom dia hoje. Amanhã nos encontramos novamente com mais um momento de esperança. Até lá.

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0: gente, hoje é 13 de setembro, hoje é dia do agrônomo, também é dia nacional da cachaça.
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0: Quem completa mais uma volta ao sol hoje é a Laura Cardoso, atriz brasileira, Kika Martinez, repórter brasileira, tem também a Mama Bruschetta, atriz e apresentadora de televisão. Ela nasceu em 1949 e Condzilla, produtor musical e empresário brasileiro.
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0: Foi no ano de 1906 que acontecia o primeiro voo do 14 bis de Santos Dumont em Paris. Em 1906 ainda terminava no Rio de Janeiro a greve dos trapiches e do comércio cafeeiro que paralisava a exportação do café por quase um mês. Em 1922, o 4º Congresso da Internacional Comunista admitia o PCB como simpatizante. Em 2007, a Assembleia Geral da ONU adotava a Declaração sobre os Direitos dos Povos Indígenas, marcando o fim dos estudos e trabalhos científicos e com governos. Em 2007, morria Pedro de Lara, comediante e radialista brasileiro, e Bete Lago, atriz brasileira. Já no ano de 1985, para você que gosta de jogar videogame, deve lembrar, Super Mario Bros. Era lançado no Japão. A gente agradece a sua audiência de sempre e amanhã a gente volta com muito mais. Até lá!
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20: Olá, muito bom dia! Bom dia, bom dia! Estamos iniciando por aqui mais uma edição do nosso Galpão Campeiro. Aqui pela Rádio Cristal FM de Marmeleiro para toda a região sudoeste do Paraná. Imagina a região oeste paranaense e extremo oeste e oeste de Santa Catarina. Sejam bem-vindos até o meio-dia. Esse que vos fala, seu amigo Matheus Flores, que faz aquela companhia bacana e nesta manhã de domingo, dia 13 de setembro. Manhã bonita lá fora, hein? Sol brilhando bonito lá fora, mas as temperaturas seguem baixas aí, né? A temperatura agora está na casa dos 13 graus, sensação térmica está na casa dos 12. Esse é um dia de bastante friozinho, né? Hoje as máximas então chegam à casa dos 20 graus. Umidade relativa do ar varia de 60 a 75%. Antes da gente iniciar aqui com os modões, tem que falar também dos nossos patrocinadores aqui, né? 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Daqui a pouquinho já sai aí modão do grupo Cordiona. 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Chegando agora, Grupo Cordiona, Seu Elpidio e o Cusco do Javali, indicação no ouvinte. Lembrando que daqui a pouquinho tem as informações aí do Cristal Notícias. 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
3: Paris, 12 de setembro de 2026. Vamos aos destaques desta edição. Os líderes da Rússia, China e Irã estão entre mais de 10 chefes de Estado e de governo presentes à cúpula dos BRICS neste fim de semana em Nova Delhi, na Índia. Eles discutirão temas como comércio, energia, governança global e os impactos das guerras no Oriente Médio e na Ucrânia. O presidente iraniano, Massoud Pezeshkian, declarou que o Oriente Médio não precisa de um policial americano e que a segurança pode ser feita pelos países que integram a região. O foco principal desse evento na Índia é econômico, com destaque para a reaproximação entre a China e a Índia. O Brasil é representado pelo ministro das Relações Exteriores, Mauro Vieira. A utilização de moedas nacionais, evitando o dólar em operações financeiras, será um dos assuntos em pauta. Os BRICS representam cerca de metade da população mundial, 40% do produto interno bruto global e mais de um quarto do comércio internacional. As autoridades sauditas anunciaram o fechamento temporário do oleoduto Leste-Oeste, uma rota crucial para a exportação de petróleo bruto, utilizada para contornar o bloqueio do Estreito de Hormuz, após ataques atribuídos a drones originários do Iraque. Desde o início da guerra no Oriente Médio, Riad aumentou sua dependência desse oleoduto, que termina no Mar Vermelho, a oeste da Península Arábica. O presidente dos Estados Unidos, Donald Trump, chegou à Irlanda neste sábado para uma visita de 2 dias que combina diplomacia e campeonato de golfe. Ele terá encontros em Dublin com o presidente e o primeiro-ministro irlandeses. O ocupante da Casa Branca tem promovido abertamente os investimentos de golfe de sua holding familiar sem se preocupar com críticas sobre conflito de interesses. Pelo menos 4 mil policiais e membros das forças de segurança irlandesas estão mobilizados para esta visita. O exército ucraniano atacou um dos maiores produtores russos de borracha sintética em Togliatti, região de Samara, causando um incêndio, informou o Estado-Maior ucraniano. Um comunicado de imprensa especifica que essa fábrica produzia borrachas sintéticas e aditivos de combustível, que são usados para impulsionar mísseis russos. O governador da região de Samara relatou um ataque de drones ucranianos. Segundo a prefeitura de Togliatti, várias casas foram danificadas. Pelo menos uma pessoa ficou ferida, informa a agência de notícia russa Interfax. 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

0: Muito bem, 9 horas 43 minutitos. Vamos seguindo até o meio-dia aí com o nosso Galpão Campeiro. Tem mais recadinho do amigo ouvinte chegando. Bom dia. Lá pro meu amigo Zezinho Ramos. Diga lá, como é que você tá, meu amigo?
1: Bom dia, meu amigo Matheus.
0: Bom dia.
1: Como é que tá, índio velho?
0: Tudo certo?
1: Tudo certo?
0: Tudo tranquilo.
1: Aqui tá tudo tranquilo.
0: Que bom, né?
1: Vamos marchando aí, né? E um pouco mais vamos se bandear pra Beltrão, né? Filar um almoço lá.
0: Opa, na, coisa boa.
1: Lá na mãe, né? Na irmã. Mas um abraço pra vocês e tudo de bom. Manda pra nós uma do Gaiteiro do Paraná aí, se for possível. Abraço pra vocês, um bom domingo. Que Deus abençoe esse povo.
0: Abraço, Zezinho. Grande abraço, meu amigo, pra toda a família aí. Um excelente domingão pra ti. Já preparei uma buena aqui do Gaiteiro do Paraná, né? O João Pedro, né? Pensa num piapo tocar uma gaita, rapaz do céu. Na minha terra é assim, chegando o homem, então. Aquela modona caprichada aí.

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4: Muito bem, 10 horas, 1 minutinho e meio. 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Deixando também meu bom dia aqui para o pessoal que está participando. Bom dia para Dona Nair Brum. Bom dia, Dona Nair. Grande abraço para todos da família Brum aí. Um ótimo domingão. Bom dia também lá para o Jefferson. Ô Jefferson, tudo certo, meu amigo? Bom dia, Matheus. Se possível, roda aí para gente. Lambari da Corredeira. Essa moda aí com Vieira e Vieirinha, se não me engano, né, Jefferson? Vamos rodar daqui a pouquinho, então. Um abraço lá pra Alice e pro Brian também, né? O pessoal lá tá preparando um peixinho frito no capricho, né? Olha só que bacana, hein? Um abraço pra vocês aí. Um ótimo e abençoado domingão. Bom dia também lá pro Nelson Lopes. Diga lá, seu Nelson, bom dia.
5: Bom dia, seu Matheus Flores. Daí, tudo tranquilo, meu guri?
4: Tudo certo.
5: Matheus, roda aí pra nós uma do Xeru Missioneiro, as perguntinhas do meu bem. E vamos tomando aquela gelada pra acompanhar o programa aí. Valeu, Matheus.
4: Valeu, seu Nelson. Abraço, meu amigo. Abraço lá pra Dona Edi. Abraço pra família toda aí, né? Sempre na escuta aí da Rádio Cristal também, né? Que bacana. Bom domingão pra todo mundo aí. 10 horas, 3 minutinhos. Você também pode participar, manda aí teu recado, participa com a gente. 469-9916-5518. Esse é o nosso WhatsApp aqui da Rádio Cristal. Olha só, tem um comunicado para você aqui, ó. 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E agradecem também a compreensão de todos. 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Chegando agora, Vieira e Vieirinha. Indicação aí do ouvinte.

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7: Muito bem, 10 horas com 22 minutos e meio. É, vamos seguindo aqui falando para você agora. 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Também vamos atendendo aqui o amigo ouvinte que está participando. Bom dia, lá pro Leomar Baldo. Diga lá, meu amigo.
8: Bom dia, seu Matheus.
7: Bom
8: Tudo
7: dia.
8: Bem, meu amigo?
7: Tudo certo. Eu
8: sou Leomar Baldo, aqui da Congregação de Fátima. Queria pedir uma música aí, homem dos mirins. O Caçador e o Pescador.
7: Certo.
8: Oferecer para todos os amigos aí, todos os nossos amigos e toda gauchada ali do Paraná, Guri. Feito, um abraço, um bom domingo aí, que Deus abençoe, cara.
7: Abraço, meu amigo, tudo de bom para ti aí, um abraço para toda a família Baldo, né? Pessoal lá da Nossa Senhora de Fátima, alusão especial para todo mundo aí, obrigado pela companhia de sempre. Claro, daqui a pouquinho sai modão dos mirins, tá bom? Bom domingão para vocês aí. Bom dia também lá para Janete Gomes. Bom dia, dona Janete, tudo certo? Comigo também, graças ao bom Deus, estamos bem, né? Janete que é lá de Francisco Beltrão, né? Do bairro São Miguel. Gostaria de ouvir aí, Matheus, Porca Véia, lembranças. Agradeço que for atendida, claro, a gente roda assim, dona Janete. Daqui a pouquinho sai esse modão aí do saudoso Porca Véia, né? Um abraço aí pra todo o pessoal lá do bairro São Miguel, Francisco Beltrão. 10 horas 26 minutos, daqui a pouquinho tem edição do nosso Cristal Notícias. Penúltimo bloco aí das informações deste final de semana. Bom dia também lá pro seu Antônio Belaver. Bom dia, amigo.
1: Bom dia, seu Adesir. Tudo certo para aí, marmeleiro? Aqui o Antônio Belaver, aqui de Renascença. Estou pedindo uma música aí para a minha esposa aí, a Maria Sueli Belaver, que tá, né, teve aniversário quinta-feira, dia 10, e a festa vai ser hoje. Vamos sapecar um osso aí para ela aí, né? Porque acho que todas as mulheres merecem fazer um almoço bom aí, né? Beleza? Agradeço se for atendido aí. A música pode ser do Teodoro Sampaio, Quatro Cantos da Casa. Beleza? Tudo tranquilo. Aqui temos tudo, apesar da chuvarada, aí já está tudo controlado já.
7: Tá certo, seu Antônio, meu abraço. Só corrigindo, hoje é o seu Mateuzinho tá por aqui, seu Antônio. É, amanhã o Valdecir tá de volta, né? Amanhã de tarde, se não me engano, o Valdecir tá de volta, né? Ele teve uns compromissos pessoais. Creio que amanhã de tarde ele já tá aí com a programação na Rádio Cristal, né? Mas agora é o seu Mateuzinho que assume aqui, né? Então tá bom. Um abraço lá pro seu Antônio. Um abraço lá pra dona Maria, né? Dona Maria tava de aniversário, mas hoje que vai ser a festança por lá, né? Que coisa boa. Parabéns lá pra dona Maria. Muita saúde, muita paz. Muitas alegrias e que Deus continue abençoando, né? Pessoal lá de Renascença ligadinho aí com a Rádio Cristal também. Aquele abraço, que Deus abençoe. 10:27, manda aí também teu WhatsApp pra gente, manda aí teu bom dia. 99916-5518. A gente vai estar te atendendo aí, tá joia?

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1: A educação financeira foi o tema de uma oficina promovida pelo PROCON MPMG durante a Semana do Ministério Público em Belo Horizonte. A atividade reuniu consumidores em situação de superendividamento e apresentou orientações práticas para organizar as finanças e lidar melhor com as dívidas. Os participantes receberam orientações sobre planejamento financeiro, formas de começar a poupar, autocontrole nas compras e cuidados na contratação de empréstimos. A professora de Direito e advogada Júlia Duque Estrada explica a importância de transformar esse conhecimento em atitudes do dia a dia.
2: Dividimos esse projeto, né, que é realizado em cooperação com a Milton Campos, o PROCON e o Ministério Público, em três grandes projetos e encontros, né, com aulas ali de fácil entendimento, para falar sobre os aspectos não apenas jurídicos, mas também importantes, sobre questões como superendividamentos, formas de analisar toda a questão de crédito, mecanismos de poupar dinheiro, né, estratégias ali para uma boa educação financeira que se torna indispensável. Então, esse é um projeto que ele desenvolve e ajuda ali, sem a menor sombra de dúvida, muitas famílias para que consigam, né, sair do endividamento, ter táticas reais de um planejamento financeiro como um todo.
1: O cenário ajuda a explicar a importância da iniciativa. Segundo a Confederação Nacional do Comércio de Bens, Serviços e Turismo, 82% das famílias brasileiras tinham algum tipo de dívida em julho deste ano. No mesmo mês, o Brasil chegou a 83 milhões e 900 mil pessoas inadimplentes, segundo a Serasa. Entre os participantes estava a fisioterapeuta neonatal Wênia Saraiva, que também buscou conhecimento para ensinar a filha de 9 anos a lidar melhor com o dinheiro.
3: Participar dessa oficina mostra a importância de um assunto tão banalizado dentro das instituições mesmo de educação e ensino, né? Falo como uma profissional formada e não tive esse empenho dentro da formação acadêmica, né? Nem escolar e nem acadêmica, né? E o quanto isso impacta na vida de uma mãe, né? Hoje, como mãe, eu busco ensinar a minha filha algo que eu não tenho. Então, eu percebi que eu não tinha educação financeira para ensinar a minha filha de 9 anos, que está aprendendo cateto, ângulos, mas ainda não está aprendendo a lidar com o dinheiro, né? E pede um Pix, pede outro e tal. Então, eu vim buscar, né, esse tipo de conhecimento.
1: Outra oficina reuniu jovens entre 15 e 18 anos. Em formato de bate-papo, o assessor jurídico do PROCON MPMG, Fernando Lucas de Almeida Pereira, abordou situações que fazem parte do cotidiano, como compras por impulso e pela internet, publicidade enganosa, atuação de influenciadores digitais, apostas online, marketplaces, golpes praticados com uso de inteligência artificial e saúde financeira. As iniciativas promovidas durante a semana do MP buscam ajudar na prevenção do endividamento e na reorganização da vida financeira. Do Ministério Público de Minas Gerais, para a Agência Rádio Web, Vinícius Araújo.
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12: Muito bem, 10 horas 44 minutos, faltando aí 16 minutinhos para as 11 horas da manhã. Vamos prosseguindo aqui com o nosso Galpão Campeiro até o meio-dia com você, levando o melhor da música gaúcha, tradicionalista e nativista aqui nessa manhã de domingo. Falando para você aqui que tem um comunicado. 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Sabemos que toda a obra pode trazer aí alguns transtornos no dia a dia. O pessoal agradece a compreensão de todos. As intervenções estão sendo realizadas para trazer mais segurança, qualidade e melhores condições para a população aí, né? 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Vamos atendendo aqui o pessoal que está mandando o recado. Bom dia lá para o Clóvis de Freitas. Diga lá, meu amigo.
13: Bom dia, Matheus Flores.
12: Bom dia. É
13: Clóvis de Freitas, do bairro Piranga. Sendo uma carninha, vamos tomar uma gelada de boa aqui. Estou escutando aqui a Cristal, ó, ligadinho na rádio aqui, bicho. Teu programa é muito bom aí, Pia.
12: Obrigado.
13: Me toca uma música para mim, assim, do Gil de Freitas, assim que eu sou aí, Pia. Beleza, guri?
12: Positivo.
13: Pra você. Bom final de semana.
12: Valeu, Clóvis. Um abraço, meu amigo. Um abraço para a família de Freitas aí. Pessoal ligadinho na Cristal por lá, né? Um abençoado domingão para vocês aí, tá joia? Obrigado pela companhia. Bom dia também lá para Raquel, né? Bom dia, Raquel. Tudo certo? Gostaria de pedir a música Gritos de Liberdade, Matheus. Obrigado se for atendido aí. Claro, a gente manda sim. Um abraço para ti, para todo o pessoal aí, Raquel. Obrigado pela companhia. Bom domingo. 10 horas 46 minutos, bom dia também lá para Margarida. Diga lá, Margarida, bom dia.
14: Deus, tudo bem?
12: Tudo certo.
14: Coloca a música Rosa Branca para mim escutar, Margarida Marques.
12: Claro.
14: Obrigada se for atendido. Um bom domingo para todas as minhas amigas, que faz tempo que eu não vejo.
12: Tá certo.
14: É uma operação, né? Não posso sair. Até mais.
12: Até mais, Margarida. Um abraço para a senhora aí, né? Um abraço para todo o pessoal que está na escuta também aí nos 92,9, né? Daqui a pouquinho sai Nelson e Janete, a Rosa Branca. Bom dia também lá para o seu Zé da Lacosta, meu amigo Zé da Lacosta, lá do quilômetro 6, né? Bom dia, meu amigo. Aquele abração especial aí para todos da família da Lacosta. Obrigado aí pela companhia de vocês, tá bom? Bom dia também lá para o Sérgio Luiz Siqueira. Diga lá, meu amigo, bom dia.
15: Amigo, bateu tudo. Nos conforme, tudo tranquilo, frio,
12: graças,
15: né?
12: A Deus, tudo
15: ainda
12: bem.
15: Ainda bem que a chuva parou, né? O frio vale a pena a gente conviver, que daí não é ruim que nem a chuva, né? Queria que você tocasse uma música aí, Matheus, fazendo um favor. Do Baitaca, a Santa Milagrosa aqui, fazendo um favor. Com os tempos que tá dando, a gente tem que se agarrar com Deus, né? Beleza, Matheus? Tudo de bom pra você. Tenha um ótimo dia de trabalho aí.
12: Obrigado, meu amigo. Tudo de bom pro senhor também aí, né? Abraço, seu Sérgio, né? Tá lá na companhia também. Vamos achar uma moda bem boa aí do Baitaca daqui a pouquinho sai, tá bom, meu amigo? Obrigado aí pela companhia. Um abençoado domingão aí. Você também manda teu recado, participa com a gente através do nosso WhatsApp aqui, 999-16-5518, ou também através do fixo aí, né? 3525-1183. Bom dia também lá pro seu Antônio Donatere. É, o pessoal aí do Santa Rita, né? Estão lá ligadinhos também, ouvindo a gente, preparando lá o churras, né? Deixando tudo nos conformes. É, seu Antônio preparando o almoço lá junto com a Donatere, né? Hoje a Ana Paula vai almoçar lá com a gente, o Anderson, Joaquim, João Gabriel, né? A família toda reunida lá, curtindo aí a Rádio Cristal, né? Aquele abração pra vocês e um bom domingão. Daqui a pouquinho sai modão e o bugio novo dos serranos aí, né? O seu Antônio gosta bastante dessa moda aí, né? Então daqui a pouquinho sai. Quem mais tá na audiência, deixa eu ver aqui. Meu amigo aqui, o Carlinhos Teló, também tá participando. Bom dia, Carlos. Tudo certo? Roda aí, Matheus Aves Sonora. Claro, daqui a pouquinho sai esse modão também, tá, Carlos? Um abraço lá pra dona Iracema também, né? Toda a família Teló aí, meu abraço. Chegando agora, Gildo de Freitas. É assim que eu sou.

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0: Muito bem, 11 horas, 5 minutinhos. É, vamos prosseguindo aqui até o meio-dia. Nosso Galpão Campeiro, lembrando que a partir do meio-dia tem a programação Clube do Caipirão aí chegando, né? Programação especial para você ouvir muito bem no seu início de tarde, né? Depois segue, depois o Clube do Caipirão tem encontro com o Encerranos e segue a programação da Rádio Cristal, 24 horas com você no ar, né? Muito bem. Vamos atendendo aqui o pessoal que está participando. Bom dia lá pro Antônio Camargo. Bom dia, Antônio, tudo certo? Peço a música, Matheus. É Casamento de Sítio com Encerranos? Claro, a gente roda assim, meu amigo. Daqui a pouquinho sai esse modão aí, tá bom? Aquele abraço, um bom domingo para vocês aí. Bom dia também lá pro seu Arlindo Segala. Diga lá, seu Arlindo. Bom dia.
1: Bom dia, Matheus. Então, nós estamos na escuta do teu programa.
0: Opa!
1: Põe uma música aí do Baitaca para nós escutar.
0: Tá bom, meu amigo. Um abraço aí pro seu Arlindo, pra toda a família Segala aí. Meu abração, um bom domingão pra vocês, tá certo? Daqui a pouquinho sai a moda caprichada do Baitaca também, tá bom? Chegando agora, João Chagas Leite, Ave Sonora.

0: e até crianças. Lá pelas tantas, os noivos foram tomar um ar lá fora e dali meia hora voltaram. Ao vê-los, uma velhinha disse pra outra:
1: escuta, dona, será que o noivo já comeu?
2: O que é isso, Ivalina? A noiva é moça séria. É claro que ele não comeu.
1: Não, não, não é isso que tu tá pensando, mulher. Eu tô falando se ele já jantou.
2: Ah, acho que sim, tá tão parceiro. Olha o jeito dele.

0: vez, bem agarradinhos. De repente, a noiva pergunta pro noivo:
1: escuta, Claudio Honor, que é isso que tá batendo nas minhas pernas?
2: E ele responde: essa é a dança do barquinho, Chirua. O que tá te batendo é o cabo do remo.
1: Ah, bom.
0: Logo em seguida, a noiva foi dançar com os convidados. Quando chegou a vez do tio Juvenal, um viúvo alegre com mais de 70, ela sentiu que ele apertava demais na cintura e, para se ver livre do velhinho, perguntou:
1: ô, tio Juvenal, essa por acaso não é a dança do barquinho?
3: Sim, sim, minha filha.
1: E onde está o cabo do remo, então?

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3: 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Bom dia lá pra Dona Nilce Bueno, tá lá na audiência, né? Bom dia, Dona Nilce, Deus no comando, Matheus. Sempre, né, Dona Nilce? Deus em primeiro lugar, sempre nas nossas vidas aí, né? Aquele abraço, um bom domingo. Bom dia também lá pra Roseli. Bom dia, Roseli, tudo certo? Roda pra nós, e Matheus, a nega Marcolina. Claro, rodamos sim, Roseli. Meu abraço pra vocês aí. Um ótimo domingo também. Bom dia lá pro Isaías. Oi, Isaías, tudo certo, meu amigo? Diga lá.
4: Bom dia, meu amigo, tudo certo? Tranquilo?
3: Tranquilo.
4: Estamos aqui em Londrina curtindo essa programação top do rádio brasileiro aí. Beleza? O tempo meio com cara de brabo, fechado, com
3: previsão, né,
4: para chuva, talvez de tarde. E, mas estamos curtindo essa programação aqui, trabalhando firme e forte. Eu, o Marcos e toda a galera aqui no batente, mas firme nessa programação top aí. Beleza? Hoje, para dar uma diferenciada, tirar a loira do carro branco e mandar o Baitaca. Pode ser o Baitaca hoje, beleza?
3: Positivo.
4: E no mais, um abençoado final de semana aí. Tudo de bom. Estamos dando um intervalinho para o segundo tempo da parte da tarde. Beleza? Caçar uma boia e depois começar a batalha tudo de novo. Beleza? Um abraço.
3: Abraço, meu amigo Isaí. Bom trabalho pra ti, meu amigo. O pessoal lá na lida, né? Mas tá com o radinho ligado lá, ouvindo a gente, né? Que bacana. Aquele abração. Que Deus abençoe o final de semana de vocês, tá bom? Obrigado pela companhia. Daqui a pouquinho sai uma moda bem caprichada aí do Baitaca, tá bom? Bom dia também lá pro Sérgio Luiz. Diga lá, meu amigo.
5: Bom dia, meu amigo Matheus. De novo eu incomodando. Obrigado por tocar minha música. Agradeço, viu?
3: Diga lá.
5: Podia tocar outra música mais tarde. Eu não sei quem que canta a música de Água de São Francisco.
3: Ah.
5: Eu ofereço pro meu pai, Pedro Macio Siqueiro, que diz de bandeira. Estamos na escuta, desde quando abriu a rádio, beleza? Tem um ótimo dia de trabalho.
3: Maravilha, um abraço para você, Sérgio. Obrigado aí pela audiência, desde cedinho aí, né? Ouvindo a gente, né? Bom dia lá pro seu Pedro também, né? Pessoal do Jardim Bandeira, meu abração e um bom domingo. Claro, a gente roda assim as águas de São Francisco, né? Essa é a Cugina Ingênua, tá bom. Daqui a pouquinho, no próximo bloco, sai esse modão pra vocês, tá joia? Bom dia também lá pro Simval, lá de Francisco Beltrão. Opa, Simval, tudo certo, meu amigo? Aquele abraço. Anda pra nós, Matheus. mateando e pitando aí. Claro, meu amigo, a gente roda sim. Obrigado aí pela companhia. Um excelente domingão aí, tá bom? 11h27, daqui a pouquinho tem o Cristal Notícias chegando, tem informação no meio da hora. Bom dia também lá pra Rosane Casagrande, bom dia Rosane, bom dia lá pro Sérgio, né? Pessoal lá de Francisco Beltrão, aquele abraço pra vocês aí, um excelente domingão, tá joia? Tão lá mateando e ouvindo a gente, né? Que bacana. Chegando agora, Nega Marcolina, Chino Missioneiro.
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1: O Índice Nacional de Preços ao Consumidor Amplo registrou deflação de 0,32% no mês de agosto. Os dados foram obtidos e divulgados nesta sexta pelo Instituto Brasileiro de Geografia e Estatística, o IBGE. O IPCA ganha destaque por ser considerado a inflação oficial do país. Neste caso, é a maior deflação mensal registrada pelo índice desde agosto de 2022, quando a queda foi de 0,36%. Resultado é um reflexo da desaceleração de preço, como explica o economista César Berg.
2: O IPCA acabou surpreendendo positivamente com a deflação e isso vai ajudar os próximos meses. Esse mês, a habitação foi o destaque, porque acabou incorporando o bônus de Itaipu e vinha pressionando bastante a inflação nos últimos meses. O setor de transportes também contribuiu com a queda dos combustíveis e, por fim, a questão da queda dos alimentos.
1: O economista aponta a projeção para os próximos meses.
2: A tendência para os próximos meses é a inflação se manter nessa desaceleração, sobretudo no tocante aos alimentos. Não teremos o bônus de Itaipu, mas a energia também vai acabar ficando mais comportada nos preços. Então, a tendência até o final do ano é uma inflação que deve ficar em torno de 5%, embora nesse momento, acumulado de 12 meses, tenha a notícia boa de que ficou abaixo do teto da meta.
1: Lembrando que em julho, o IPCA subiu 0,07%, enquanto em junho a alta foi de 0,16%. A inflação acumula alta de 13,11% no ano e de 4,22% em 12 meses, número que está abaixo dos 4,44% registrados nos 12 meses encerrados em julho. Agência Rádio Web, produção e reportagem, Norberto Notário.
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11: Muito bem, estamos de volta. Pessoal, chegando à reta final de mais um Galpão Campeiro neste domingão. Agradeço a sua audiência, a sua companhia. O próximo Galpão Campeiro volta aí domingo que vem, se Deus quiser, ele há de querer.
12: Vou deixando a última de hoje com o cantor Dan Ramon, classificando as morenas.
11: Logo depois, você também ouve aqui pela Cristal o Clube do Caipirão com muita música boa, muita moda boa pra você. E segue a programação da Cristal 24 horas com você. Um forte abraço e amanhã a gente se encontra bem cedinho por aqui. Até lá. Tchau, tchau.

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0: 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Que maravilha, nosso Clube do Caipirão Hits, a sua festa no final de semana. Com muita alegria, estamos aqui firme na toada, com os grandes clássicos da nossa música, nas mais variadas interpretações das atuais duplas da música sertaneja. E eu estou muito feliz pela sua companhia aqui com a gente neste final de semana. Tem muita música boa pra gente ouvir, muitas participações. Vamos que vamos, deixa que vai!
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0: 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É o nosso Clube do Caipirão Hits. Agora, Ana Castela, o barulho da caminhoneta.

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2: É o nosso Clube do Caipirão, Rita. Agora vamos ouvir João Carreiro, Revolve na Mão de Macaco.

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2: E aí, tá gostando da programação? Tem muitos sucessos pra gente curtir. Eu vou ali, já volto com muito mais pra você.
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3: Meio-dia e 24.
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5: É o nosso Clube do Caipirão Hits, a sua festa sertaneja do final de semana. Vamos que vamos com o sucesso da nossa canção. Deixa que vai, porque só tem moda boa, hein?
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5: Vamos ouvir com Ana Castela e Sula Miranda, Rédeas do Possante.

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1: E eu gosto demais de tomar um tereré ouvindo Moda Sertaneja no final de semana, ainda fica melhor ainda. Tem gente que já gosta de uma cervejinha, tomar uma cachaçinha, mas nós vamos aqui no tereré na erva mate, boa demais, hein?
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1: É o Clube do Caipirão Hits, embalando o seu final de semana, Altair e Alexandre, Ala dos Fumantes.

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4: É isso aí, moçada, essa é pra ninguém ficar parado, é o Jean Giovanni na área.

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2: É o nosso Clube do Caipirão Hits. Programação especial do final de semana pra você. Se liga porque já já tem mais sucesso.
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3: Meio-dia e 53.
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2: É o nosso Clube do Caipirão Hits, a grande festa da música sertaneja no seu rádio, com os grandes clássicos do nosso cancioneiro pra você, que é o melhor ouvinte. Tamo junto!
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2: Agora vamos ouvir Da Polca ao Chamamé, com João Lucas e Walter Filho.
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1: E convidar você para seguir as nossas redes sociais, Facebook, Instagram, Kawai, TikTok, YouTube, é Caipirão Locutor, beleza? Tem também o do Clube do Caipirão, a gente não é série nem novela, mas segue a gente por lá, beleza? Sempre está postando umas novidades da música sertaneja, algumas curiosidades, vale a pena dar uma conferida nas nossas redes sociais.
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1: É o nosso Clube do Caipirão Hits, embalando o seu final de semana com muita música boa e alegria. Se a casa cair, agora vem chegando Ana Castela e Teodoro Sampaio.

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2: Camisa branca classiqueira, hein? Vamos ouvir com a nossa rainha Jaine aqui no Clube do Caipirão Hits.
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0: Uma música melhor que a outra, só classiqueira para você neste final de semana aqui no Clube do Caipirão Hits. Se liga porque já já tem mais sucesso.
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4: 1:24.
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28: É o nosso Clube do Caipirão Hits e volta pra você com a programação fantástica, escolhida a dedo e só moda boa no seu rádio.
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0: E vamos batendo a bota no chão, rodando o chapéu, porque tem muitos sucessos pra gente curtir aqui no Clube do Caipirão Hits. Vou tomar um tereré geladão aqui pra ouvir o Adão.
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1: E o nosso tempo acabou. Gratidão imensa pela sua companhia nesses momentos especiais da nossa música sertaneja, revivendo grandes clássicos aí nas mais variadas interpretações das duplas atuais aí da nossa música sertaneja. Gratidão imensa, um super final de semana pra você e até mais.
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2: 1:51.
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5: Estimados fãs e amigos gauchada do Brasil, volto a estar com vocês para mais um programa, o que sempre me traz muita alegria. Abraços gaúchos a quem vive no Rio Grande, em Santa Catarina, no Paraná, em outros estados queridos do nosso país, onde temos parcerias com grandes emissoras. Nosso encontro se dá pela generosidade desta que é uma rádio que valoriza a nossa cultura regional. É parceira dos serranos e com ela devotamos grande respeito e admiração por todos os ouvintes. Hoje vou trazer, ainda que resumidamente, a história de Julio Iglesias, um dos maiores cantores românticos do mundo. Depois trarei informações sobre o que fazer quando alguém está com febre alta. No quarto bloco, trarei mais ditos gauchescos, valendo-me do livro Isto é Rio Grande, Tchê, escrito pelo meu colega e amigo Altamir Souza, lá de Lagoa Vermelha. Meu amigo Ganso e eu iremos brindá-los com ótimas músicas de nosso repertório. E como faixa especial, rodaremos a música Rei, interpretada por Julio Iglesias.
6: E no momento nobre, estarei conversando com o famoso cantor nativista gaúcho Carlos Magrão.
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5: Agora vem a boa música do programa a todos que nos brindam com sua audiência. Rodaremos Vaneira Serrana e em seguida o shot Galpão do Brasil. Vai lá, Ganso!

0: Ouvimos, de minha autoria, Edson Dutra, de meu irmão Emerson Francisco Becker Dutra e do Jefferson Brás Madruga, Vaneira Serrana. E, na sequência, de minha autoria e de João Alberto Preto, Galpão do Brasil. Breve intervalo e logo regressaremos com nosso encontro. Sugiro respeitosamente, permaneçam na sintonia, é uma honra tê-los conosco.
1: Duas e onze.
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0: De volta, agradável companhia de todos vocês, queridos ouvintes, com o programa Encontro com os Serranos. 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
0: 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Aqui no Encontro com Serranos, vamos falar de febre alta. O que fazer? Para baixar a temperatura, retire o excesso de roupas, tome um banho morno, nunca gelado. E faça compressas frias na testa, axila e virilha. Mantenha o ambiente ventilado e beba bastante líquido para evitar a desidratação. Antitérmicos ajudam, mas devem ser usados com orientação. O que fazer para aliviar os sintomas? Hidratação constante. A febre aumenta a perda de líquidos. Bastante água deve ser dada a pessoa que está com essa febre. Chás, sucos ou mesmo água de coco. Controle a temperatura externa. Use roupas leves e evite se cobrir com cobertores pesados, mesmo que sinta frio ou calafrios. Banhos e compressas. Tome um banho com água morna. Aplique toalhas umedecidas com água fresca na testa, axilas e pulsos. Nunca use álcool, pois pode causar intoxicação ou choque térmico. Repouso. Evite esforços físicos intensos e descanse bastante para ajudar o corpo a se recuperar. Uso de medicamentos. Analgésicos e antitérmicos comuns podem ajudar a reduzir a febre e aliviar dores, mas só devem ser utilizados com orientação médica ou prescrição em mãos. Quando procurar um pronto-socorro imediatamente? A febre alta, geralmente acima de 39 ou até 40 graus, pode ser sinal de infecção grave e requer cuidados emergenciais. Procure ajuda médica urgente se apresentar 1. Alteração de consciência, confusão mental, irritabilidade extrema, delírio ou dificuldade para acordar. 2. Sinais neurológicos, rigidez no pescoço, dor de cabeça muito forte ou convulsões. 3. Problemas respiratórios, falta de ar ou dificuldade para respirar. 4. Sinais na pele, surgimento de manchas roxas ou erupções cutâneas repentinas. 5. Recusa de líquidos / vômitos, que quer dizer incapacidade de ingerir líquidos por náuseas constantes. Então, se a febre em adultos durar mais de 3 dias ou mais de 24 horas em bebês com menos de 2 anos, consultem urgentemente um médico. São dicas que o programa Encontro com os Serranos traz para guarnecer a saúde de todos os nossos ouvintes aí, que esses esclarecimentos só têm a pretensão de ajudar as pessoas. Vamos trazer mais música no programa? Agora é a vez de rodarmos Cheirando a Creolim e Bugio do Rio Grande. Vai lá, amigo Ganso!

0: Rio Grande. Rodamos para vocês Cheirando a Creolim, do Alex Silveira e do André Teixeira. E depois do João Pantaleão Leite, de minha autoria, Bugio, do Rio Grande. Breve intervalo e logo a sequência desta edição. Até já!
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0: Regressando com o nosso encontro, a agradabilíssima companhia dos nossos fãs e amigos por essa que é a sua rádio favorita, sua rádio do coração. 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
0: Aqui no Encontro com os Serranos, a história de Julio Iglesias. Julio Iglesias é um cantor, compositor e ex-jogador de futebol
11: espanhol. Considerado um dos artistas de maior sucesso comercial da história da música, com mais de 300 milhões de discos vendidos em 14 idiomas, ele construiu uma carreira lendária de baladas românticas, apresentando-se para milhões de pessoas ao redor do mundo. De goleiro a ícone da música. Nascido em Madrid em 23 de setembro de 43, Julio Iglesias de la Cueva inicialmente destacou-se no esporte. Na juventude foi goleiro de um time juvenil do Real Madrid. No entanto, seu destino mudou tragicamente na véspera de seu aniversário de 20 anos, em setembro de 63, quando sofreu um grave acidente de carro que o deixou semi-paralisado por mais de um ano. Foi durante a longa recuperação no hospital que ele começou a dedilhar um violão para exercitar os dedos e aliviar o tédio. Essa nova paixão transformou-se em uma carreira musical brilhante. Em 1968, ele venceu o Festival Internacional da Canção em Benidorm, com a música La Vida Sigue Igual, garantindo seu primeiro contrato de gravação. Vejam como uma fatalidade se tornou o início de uma das carreiras musicais mais bem-sucedidas do mundo. Sucesso global e recordes. A partir dos anos 70, Julio Iglesias consolidou-se como um fenômeno global. Ele gravou duetos memoráveis com vários artistas, incluindo os nomes dos brasileiros Roberto Carlos, Zezé Di Camargo e Luciano. Conquistou a marca de artista latino mais vendido em todos os tempos e entrou para o Guinness World Records em 1983. Ele construiu uma discografia imensa com canções clássicas como Me Olvidé de Vivir e Hey, estabelecendo-se como uma lenda da música na Europa e nas Américas. Sua vida pessoal sempre atraiu a atenção da mídia. Nos anos 70, foi casada com a socialite filipina Isabel Preisler, com quem teve 3 filhos, incluindo também cantor Henrique Iglesias. Após o divórcio, estabeleceu residência em Miami e Punta Cana. E em 2010, casou-se com Miranda Ringsburger, com quem teve mais 5 filhos. Para um olhar aprofundado na biografia do cantor, que detalha tanto seus sucessos quanto sua vida pessoal ao longo dos anos, vocês podem conferir os artigos da IMBD, Biografia de Julio Iglesias. Gosto demais das músicas desse grande cantor. Quando vejo os seus clipes, ele é uma aula de como se interpreta uma música romântica. Muito lindo, sou muito fã dele. Espero que vocês gostem da música que vou rodar aqui como faixa especial, que é uma música dele, um dos grandes sucessos dele, como já foi anunciado. Então essa é, em resumo, claro, a história musical e um pouco da história pessoal de Julio Iglesias. Agora vamos brindá-los com mais músicas aqui em nosso programa. Está chegando a música Nossa Vaneira, com a participação de Sérgio Reis, e depois uma canção lá do início quase da nossa carreira, cujo título é Meu Pago. Vai lá, amigo.

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1: Ah, tinha aquela costela, nem vou falar mais nada. 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
0: Então eu vou puxar o fole aí pra tu dançar com a morena, Sérgio Reis. Vamos lá!
1: Segura!

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0: Rodamos para vocês do Capim, que é como se apresenta o autor dessa música, Nossa Vaneira. E também, na sequência do Moacir Rezing, a canção Meu Pago, ambas na interpretação dos Serranos, sendo que Nossa Vaneira teve a participação do querido colega e amigo Sérgio Reis. Breve intervalo e logo a sequência do programa Quem Nos Distingue com a Audiência. Até já, meus ouvintes.
1: Duas e quarenta.
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0: De volta com o nosso encontro sob o prestígio da companhia de todos os nossos queridos ouvintes. 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
0: 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Meus ouvintes, aqui no Encontro com os Serranos, pela sua rádio favorita, mais uns ditos gauchescos. Mais grosso que parafuso de patrola. Uihaha. Uma laranja ruim apodrece todas as outras. Um homem prudente vale mais que dois valentes. Mais bonita que abacaxi em porta de venda. Mais enrolado que gago nervoso. Mais escondido que umbigo de gordo. Praga de urubu não mata cavalo gordo. Cavalo dado não se olha os dentes. Berra mais que bezerro desmamado. Amarga como erva caúna. Coisa muito oferecida, ou é pobre ou é fedida. Foi se enfiando como percevejo em costura. e mais bonita que flor de maracujá. Oh, beleza! Assim são alguns dos inúmeros ditos gauchescos, ou como queiram, tiradas gauchescas. Agora trazemos mais músicas a vocês. É o momento de brindá-los aí com a faixa especial, essa já pré-anunciada, e agora reafirmo, a obra se chama Rei. Julio Iglesias a interpreta. Seu lançamento foi em 1980. Música composta por Julio Iglesias, por Ramon Arcusa e Giovanni Belfiore. E depois teremos A Vaneira Quando o Sol Mete o Focinho, de minha autoria, Edson Dutra, e de João Sampaio, na interpretação dos Serranos. Vai lá, Ganso!

0: Repassamos a vocês, como faixa especial, a clássica obra Rei, na interpretação de Julio Iglesias. E, na sequência, os serranos cantaram Quando o Sol Mete o Focinho, na voz solo, meu querido colega e amigo, gaiteiro dos serranos atualmente, o Estevão Guedes. Canta muito bem, além de ser um grande acordeonista e uma ótima pessoa. Sempre oportuno também registrar isso. Depois de rodarmos as músicas anunciadas, faremos a seguir um breve intervalo e logo já estaremos adentrando um momento nobre. Eis que já está aqui comigo, a bordo do navio Calypso, aqui em Corumbá, esse talentoso colega que é o Carlos Magrão. Até já, meus ouvintes.
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0: O programa Encontro com Serranos volta à audiência de todos que nos prestigiam com essa amável sintonia. 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
0: De volta com o nosso encontro com os serranos, eu saúdo ao meu colega e amigo Carlos Magrão, que está comigo aqui, como falei há pouco, no navio Calypso, aqui em Corumbá, no Mato Grosso do Sul. Ele que foi contratado, juntamente com o Renato Borghetti e comigo, para atuar à noite para mais de 50 pescadores que vieram de alguns estados brasileiros congraçar numa pescaria de amigos, que se reúnem e que fazem da pesca desportiva o seu esporte preferido. Então, dou as boas-vindas ao meu colega e amigo talentoso Carlos Magrão.
15: Doutor Edson, como carinhosamente gosto de chamá-lo, é uma satisfação minha, mais uma vez, poder estar aqui participando. Eu já participei uma vez do programa, né? Do Encontro dos Serranos, mas é sempre bom voltar. E, exatamente como o amigo falaste, agora, sobre as águas do Rio Paraguai, né, aqui no Mato Grosso do Sul, de uma forma um pouco diferente, né? Mas não menos especial, porque conseguimos aí atrelar a música, especialmente a música gaúcha tradicionalista, juntamente com essa arte nobre que é a pesca, né? Digo que eu não sou um grande pescador, né? Mas admiro esse esporte, né, de quem pratica. E está sendo momentos de muita alegria, de momentos de amizades, de conhecer novas pessoas. Isso tudo fortalece a nossa qualidade de ser humano, porque a família e os amigos são importantes demais. Está sendo maravilhoso, uma honra.
0: Pois não. Ontem nós pescamos juntos e eu te vi pescando e testemunhei que pescasse uns tucunarés. Qual foi a sensação de ter o peixe puxando o teu anzol? É gratificante?
15: É demais, demais. Como falei, eu não sou um grande pescador, então eu tive uma pequena introdução de como conduziu o molinete ali, né? E eu peguei isso, na verdade foram 3 peixes, né?
0: Sim.
15: E o maior, que estava no meu barco, fui eu que peguei.
0: Uhum.
15: Então, pô, é uma sensação gostosa, diferente de, tipo, uma liberdade.
0: Pois
15: né?
0: Não, pois não.
15: É muito bacana, até porque a gente não faz isso seguidamente, né? É a primeira vez que eu venho.
0: Pois é. E ontem à noite, dos 3 shows que nós fizemos aqui, para mim foi um encerramento de luxo. O que te pareceu?
15: Da mesma forma, tu vê como foram 3 dias,
0: mas
15: ontem parece que foi uma coisa
0: programada, e não foi nada programado.
15: Não,
0: 100% improviso.
15: O que não foi programado foi ontem. E aí foi o dia mais especial.
0: É.
15: Por que foi especial? Porque ficaram as pessoas, aqueles que gostaram, que realmente tinha gente que estava muito cansada,
0: sim,
15: foi dormir, mas quem ficou apreciou. E não foi só apreciar as músicas, uhum, as histórias do Edson Dutra, do Renato Borghetti, do Paulo Merizio.
0: As tuas.
15: A minha própria história também, que todo mundo tem a sua história. Então as pessoas, como é legal, essa música surgiu por isso. Né? Como o senhor falaste da música, que fiquei muito feliz de ouvir a música que fizeste para os teus 2 filhos e depois não fez para um terceiro, mas fez para o neto.
0: Isso aí, para o Filipinho.
15: Para o Filipinho.
0: É.
15: Então isso aí são histórias, quer ver? Se você não conta, as pessoas não sabem o porquê dessa música. Então isso que é o bacana da coisa.
0: Aí.
15: E ontem aconteceu tudo isso.
0: Isso aí. O ano que vem, eu acho que eles querem que nós voltemos novamente aqui.
15: Pois iremos? Olha, tomara. Eu tô aí, eu gostei demais. E se for possível, claro, repetir, tomar. E eu acho que realmente, eles escolhem geralmente as pessoas que têm um pouco como é que eu vou dizer, de história, e pessoas do bem, né?
16: É isso aí.
15: Não, pessoas que vêm aqui, é que querem se jogar no Rio, beber, desqualificadamente, digamos assim, principalmente nós que somos artistas, né? Eles vêm para nos apreciar e a gente vem para curtir a amizade deles e essa natureza e essa pesca maravilhosa.
16: Com certeza. Por favor, anuncie duas músicas aos nossos ouvintes.
15: Eu vou, já da minha carreira, solo, que eu estou completando agora 9 anos. Carreira solo, né?
16: Parece que foi ontem, hein,
15: que separasse
16: da dupla Oswaldir e Carlos Magrão. Famosa dupla Oswaldir e Carlos Magrão.
15: Isso, depois de 33 anos, né? Estou juntos com os Oswaldir.
16: Acho que foi, eu acho, não me recordo de uma outra dupla no Rio Grande do Sul, fora os irmãos Bertucci, que tenha sido tão famosa ao longo da nossa história gaúcha. Mas agora, nesse momento, eu não lembro.
15: Não sei nem se Nelson Janetti e o Cleito Credir, talvez, mas é um pouco um trabalho um pouco diferenciado. Teixeirinho e Mary Terezinha, não sei se ficaram esse tempo todo.
16: Mas ali a rigor não era uma dupla, né? Era Teixeirinha e a Mary Terezinha que acompanhava.
15: Era diferente.
16: Penso assim, né? Penso assim, né?
15: E em 2017 eu resolvi voar, digamos, com as minhas próprias asas, seguindo um sonho que eu tinha de muito tempo. Então eu vou aqui anunciar dessas duas canções, e uma delas, inclusive, foi a primeira gravação de um EP que eu fiz com 4 músicas quando cheguei em Santa Catarina, que hoje moro em Santa Catarina, que é exatamente O Buchincho, que é uma, na verdade, é um poema do Jaime Caetano Brown, mas numa certa feita em Brasília. A gente estava tocando no CTG e eu vi que o CTG se chamava Jaime Caetano Brown. Aí eu peguei, sabia o primeiro verso do Buchincho, do Jaime, e depois fiz um segundo verso e entramos com essa poesia. Foi um bafafá muito grande e depois eu desenvolvi a letra. Então ficou O Buchincho.
16: O Buchincho.
15: Né? Essa é a primeira canção. E a outra é uma música linda, inédita, também do Jairinho Delgado, que me presenteou com uma música com a história de um menino e de um cavalo que nasceram juntos numa fazenda, chamada Cavalo Guardião.
16: Vai lá, Ganso!

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0: dos ouvintes. Em seguida, voltaremos com a sequência do programa Encontro com os Serranos. Até já.
1: 3 e 14.
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0: Voltando à agradável companhia dos nossos fãs e amigos com o programa Encontro com os Serranos. 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
0: De volta com o nosso encontro, agradável companhia das senhoras e dos senhores, eu prossigo a minha charla aqui, dentro do navio Calypso, em Corumbá,

0: onde estamos a fazer música para mais de 50 pescadores no Mato Grosso do Sul, aqui nas águas do Rio Paraguai. Cortei um pouquinho a pescaria do meu colega e amigo Carlos Magrão e viemos aqui no meu camarote aqui fazer essa gravação para trazer o programa. Destarte, eu prossigo a conversar com ele, como disse, e perguntando ao Magrão como é que está hoje a tua carreira. Tu moras em Santa Catarina, qual é o grupo que te acompanha, tu fazes esse espetáculo sozinho, como é que é o teu modo de trabalhar hoje?
1: Bueno, eu praticamente tenho um trabalho acústico, né? Tenho um trabalho com banda, que são quatro músicos, quando a gente faz algumas feiras, eventos maiores, mas esse acústico eu faço muito, muito corporativo. Então eu tenho praticamente viajado o Brasil inteiro com esse formato, né? E sempre levando a nossa música, que através eu faço acordeon, o Sim. Eleandro Rocha toca gaita também, mas também toca um teclado junto, toca dois Sim. instrumentos, né?
0: Teclado preenche muito, né?
1: Muito, é. Eu sempre gostei, minhas músicas Sim. sempre foram pautadas muito com teclado, Sim, né? Desde o início
0: lembro,
1: da dupla.
0: Eu me lembro.
1: E mais o Juliano, que faz violão comigo. É assim, um novo formato, né?
0: Uhum.
1: Depois da pandemia, os músicos que tocavam comigo vieram para Santa Catarina,
0: Sim.
1: mas na pandemia voltaram e aí esse é um novo grupo agora.
0: Sim.
1: E hoje, exatamente, moro em Santa Catarina, saí do Rio Grande do Sul.
0: Qual é o município? Perdoe de perguntar.
1: Itajaí.
0: Itajaí.
1: É. Sabe, né, doutor, que sou casado com uma carioca, e quando acabou a dupla, ela não quis mais ficar no sul, quero sair um pouco do frio,
0: Sim.
1: já vivi 20 anos com você aqui, agora Sim. eu quero para um lugar onde tem a praia.
0: Sim.
1: E aí
0: Sim.
1: fui para Santa Catarina, o litoral,
0: Sim.
1: e tô ali. Faz 10 anos que eu tô em Itajaí.
0: Sim. Então, tu atuas, então, dessa forma, mas se a pessoa quiser somente o teu trabalho, tu, o solo...
1: Faço também...
0: Sei.
1: Você sabe, né, doutor, eu acho que contigo também é assim,
0: uhum.
1: tem certos momentos da carreira que você, as pessoas querem que você vá sozinho, não só para tocar, mas para contar a sua história também.
0: Isso aí,
1: é salutar.
0: Isso aí,
1: a gente
0: isso
1: vai
0: aí.
1: Lá e conta isso, então eu também faço um trabalho sozinho, não sempre, né?
0: Certo.
1: Mas esse acústico é o que realmente hoje Sim. me movimenta bastante.
0: Às vezes um aniversário familiar, né? As pessoas querem...
1: Casamento, familiar, eu vou muito para o Mato Grosso, onde os gaúchos estão por lá, fizeram
0: Sim.
1: história, e os filhos...
0: Sim.
1: Os netos hoje
0: Sim.
1: querem presentear os avós
0: Sim.
1: ou os pais com aquela música
0: ídolo,
1: que eles ouviam.
0: Com o ídolo.
1: Ué, aí assim acontece.
0: E, então, gravasse 9 discos na carreira solo?
1: Não, na carreira solo. Na verdade, eu fiz um EP com 4 canções quando
0: Sim.
1: eu cheguei em Santa Catarina, que eu não tinha trabalho nenhum de carreira solo,
0: Sim.
1: né? E depois, doutor, eu não acabei não lançando mais, porque aí começou a ouvir os streams. Né?
0: Sim.
1: Aí você lança hoje no Spotify, no Deezer.
0: Sim.
1: Essa é a forma que eu tenho lançado minhas músicas
0: Sim.
1: hoje.
0: Sim.
1: Alguns videoclipes no YouTube também,
0: Sim.
1: né?
0: Sim.
1: Porque.
0: Ah, claro, não existe mais hoje os discos mesmo. Vai lançando música esporadicamente.
1: Exatamente, né? É isso que eu tenho feito bastante.
0: E o teu lado, por exemplo, religioso, que brotou depois da saída da dupla, do desmanche da dupla, surpreendeu a todos e
1: uhum.
0: para mim foi assim uma surpresa agradável, porque eu sou um homem religioso também, uhum. mas não me dedico com exclusividade a esse trabalho. Eu sei que tu fazes um ativismo independente do gospel, mas faz também o gospel.
1: Faço, mas hoje o meu trabalho ele unificou, né? Tanto o trabalho gaúcho como o trabalho cristão.
0: Sim.
1: Eu já tinha esse trabalho antes de terminar a dupla, né? Eu tive um convite da igreja luterana
0: Sim.
1: e fiz esse trabalho. Então, hoje está muito igual. Faço
0: Sim.
1: um pouco de gaúcho, um pouco de cristão.
0: Sim.
1: E isso fica perfeito num trabalho até mais íntimo. Fica bacana.
0: Beleza. Por favor, repasse o teu telefone para contatos, as pessoas que queiram ter o show.
1: Então, hoje a gente está... É minha esposa que cuida da minha agenda hoje, com a Vivian, né? Nós
0: Sim.
1: temos a empresa Vibra Serviços. E é 47992877177.
0: Pode repetir, por favor.
1: 47, que é o código, né?
0: Sim.
1: 992877177.
0: E quem não conseguiu memorizar o telefone, qual é a rede social que as pessoas podem buscar?
1: Ah, é Carlos Magrão Oficial.
0: Sabe lá, tá aí. Facebook.
1: Facebook também, uhum. Carlos, arroba Carlos Magrão Oficial, sim. No YouTube, Instagram. Hoje é muito fácil de achar, sim, a gente, né?
0: Com certeza.
1: Dessa forma.
0: Mais duas músicas dessa gente querida que nos prestigia.
1: Então, doutor, dessa feita eu vou. Já é uma composição minha também, da minha carreira solo. Eu resolvi fazer uma homenagem tanto para o acordeon que eu toco, quanto com meu pai. Uma música chamada Gaita Amiga, que é um shot, né? Uma composição minha. E a outra, uma música que se chama Segredo da Simplicidade, que é o que a gente viveu aqui também, sim, nesse, sim, barco, né? Sim. É uma composição do Gilmar Martinelli, do João de Barros e Edson de Paula.
0: Vai lá, Ganso!

0: Ouvimos as músicas
1: O Segredo da Simplicidade e Gaita Amiga.
0: Pois não. As tuas considerações finais, por favor, Magrão.
1: Primeiramente, um prazer estar aqui com o amigo, né, Encontro de Serranos. Desejo vida longa ao programa, ao amigo também, com muita saúde.
0: Obrigado,
1: e
0: igualmente.
1: Espero voltar novamente aí para a gente poder contar a história e revê-lo, nem que seja nessas pescarias, por esse mundo maravilhoso que a gente vive. Um grande
0: abraço. Muito obrigado, Carlos Magrão. Estamos por finalizar essa edição e eu agradeço às empresas que localmente anunciam e também aquelas que diretamente viabilizam o programa conosco. São elas:
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0: Obrigado a todos os ouvintes, obrigado a Jesus Cristo, grande arquiteto do universo, e até a próxima semana, quando prosseguiremos com o nosso programa, com a graça dele, Jesus Cristo. Até lá, gauchada do Rio Grande, do Brasil e do mundo.
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5: 3:32.
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7: Alô, alô, galerinha! E aí, tudo certo? Tô chegando, tá começando! Muito bom ter você junto conosco aqui na nossa rádio e esse programão que já é sucesso. Claro, só fala de sucesso, tem que ser sucesso. No ar, então, o Top 10 Brasil, com as mais tocadas no Brasil e no mundo. A gente faz um milkshake aqui com as melhores músicas e pra animar, claro, o seu fim de semana, você aí que tá trabalhando, você que tá folgando, você que tá de férias, você que tá de boa junto com a família ou quem sabe ao lado do seu amor, acompanhando a programação mais amada de toda a cidade, de toda a região. Valeu o carinho, hein? A nossa rádio pensa muito em você, em trazer sempre os melhores conteúdos. Eu quero saber de onde que você nos acompanha. Manda aí um oi pra gente nas redes sociais aqui da emissora. Muito prazer, eu sou o Renato Neves, o seu amigão aqui do rádio, e a gente segue juntos, trazendo muita música boa, qualidade, inovação e o nosso jeito aí de fazer FM que só a gente tem. Vamos lá começar o programa? Tá no ar então o Top 10 Brasil!
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7: No décimo lugar de hoje tem Ed Brito e Samuel, Romance Rosa.

0: Quem gostou faz barulho!
1: Música 8.
2: Em oitavo lugar tem o som do Cleiton e Romário. Não Namora, participação do Zé Neto e Cristiano.

0: 3.
1: Em terceiro lugar tem Zé Neto e Cristiano, Cadeira Cativa. Abrindo o pódio, hein? Medalha de bronze.

0: Em intervalo pequenininho, pessoal, a gente volta já já trazendo muito mais músicas de animação no nosso jeito de fazer FM, de comunicar, no jeito que só a gente tem. Não sai daí não, que eu conto com você ainda.
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2: 3h59.
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1: E aí, já de volta, trazendo alegria, muita música, muito sucesso, programa Top 10 Brasil. O meu grande abraço a você, amigo ouvinte, onde quer que você esteja, para onde quer que você vá, o Brasil inteiro conectado através da Rede Mundial de Computadores. Alô você, em casa, no carro, no trabalho, a você dono de casa, chefe de família, a você amigo patrão, gerente, funcionário, cliente amigo, a você folgando no fim de semana, a você trabalhando no fim de semana. É tanta gente boa, muito bom ter você junto conosco, hein? Mais uma vez, prazer, eu sou o Renato Neves, o seu amigão aqui do rádio, e a gente segue unidos, trazendo o melhor da música dentro do Top 10 Brasil. Simbora com a segunda colocação de hoje, é... Tem o som do Eduardo Costa, Imagina Eu, Medalha de Prata.
2: Música 2.

0: Música 1.
1: E chegando o primeiro lugar de hoje, medalha de ouro tem Bruno Rosa, Atriz Demais, participação do Murilo Huff. Bora acompanhar agora.

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Finalzinho então do Top 10 Brasil. Agora vem chegando o Top Mundo, as mais tocadas lá fora do Brasil. Você também fica atualizado aqui, ó, no programa que é sucesso. Deixa você muito bem informado de tudo. Top 10 Mundo.

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1: Após o Top Mundo, a gente acompanha as mais pedidas, aquelas mais visualizadas no YouTube, as mais tocadas nas principais plataformas aí digitais. Se você quer ficar bem atualizado, tá no programa certo, no horário certo, na rádio certa, fica pra nós, com o cara certo também. Aumenta o som que as mais pedidas já estão no ar.
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1: Finalzinho do horário, meu amigo, minha amiga, só resta agradecer a você o carinho, o rádio ligado, a participação. A gente se encontra agora somente no próximo fim de semana, trazendo muito som legal, muita música boa e esse jeito de comunicar que só a gente tem, com alegria, com simpatia e você do outro lado, que é muito mais importante. Beijo pra todo mundo, muito obrigado pelo carinho, semana que vem tem mais.
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2: 4:28.
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boa tarde, boa noite. É mais um programa do Amado Batista que nós estamos começando por aqui, por essa grande rede de emissoras de rádio em todo o Brasil. Este é o programa de rádio apresentado pelo Edelson Moura, que toca somente as músicas do Amado Batista. Aqui você vai poder fazer o seu pedido, vai poder mandar o seu áudio, a sua mensagem, pedir a sua música e nós vamos atender com toda certeza. Obrigado desde já a todas as pessoas que estão ligadas neste programa pelo Brasil afora. Muito obrigado, minha gente. Vocês são demais. E agora nós vamos começar anunciando os nossos colegas de trabalho e agradecendo também a eles, Charles Help, Franklin Russo, muito obrigado por estarem conosco aqui neste programa. E a primeira de hoje, Franklin Russo, é Ritmo da Chuva.

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1: E agora vou atender a uma mensagem lá de Bom Jesus da Lapa, estado da Bahia. Galera, tá grande a nossa audiência em Bom Jesus da Lapa, crescendo a cada dia. E tem muita gente aqui mandando mensagem. Por que que não passa o outro programa do Edelson Moura lá em Bom Jesus da Lapa? Eu confesso a vocês que eu não sei sobre isso, porque cada rádio é livre para apresentar qualquer programa nosso aqui da nossa plataforma. Ok, gente? Aí é com a emissora local lá em Bom Jesus da Lapa. Estou ouvindo a partir das 4 horas da manhã todos os dias. Nossa, é cedo, hein? É cedinho. E ainda tem uma audiência grande. Diz que tem, ela diz aqui, coloco para despertar somente para ouvir você às 4 da manhã. Passa aí a música do Amado Batista, Amor Antigo. Pois não, vamos mandar essa música para nossa amiga Fátima, lá em Bom Jesus da Lapa, Bahia. Amor Antigo.

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1: O Brasil inteiro está ouvindo o programa do Amado Batista com Edelson Moura. E você vai querer mandar mensagem aqui para mim? É 61999369557 o nosso número.
2: Edelson Moura, sou eu aqui, defendo o Bom Sossego, interesse, né, do Vardir no Maranhão.
1: Sim.
2: Esse que falou algum chamado Batista pra mim, cantado na praça, feito pra você. Eu tô só ouvindo a música e gostar da música, amigo.
1: Valeu.
2: Eu já tô ouvindo o programa e gostar da música, amigo.
1: Valeu, obrigado, obrigado, Nilva. Vamos trazer a música que ela gosta, gente. Sentado na Praça.

0: 4h43.
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11: Alegre-se, a paz se firma à medida que a alegria é usada. O sorriso aprofunda a paz e faz com que ela resista aos contratempos, sejam quais forem. Com a tristeza, não há como enfrentá-los. Como uma pessoa enfraquecida na paz poderá sair-se bem dos momentos difíceis. Sorria, tenha sempre com você lembranças de fatos felizes, de reserva, um bom olhar, uma boa palavra, um bem que você faz, constituem uma fortaleza da paz que nada pode derrubar. Mais alegria, mais paz. Ok, esta é a nossa mensagem de hoje. Do nosso quadro já dizia o véio deitado. E para continuar com o programa do Amado Batista, vamos trazer Quarto de Mansão.

0: Nosso ouvinte Naélio, Naélio Alves, é ele quem vai falar agora comigo. Fala, Naélio.
1: Ah, boa tarde, Adelson Moura.
0: Boa tarde, bom dia.
1: Isso aqui é o Naélio Alves, eu tô aqui ouvindo aqui através da nossa querida Rádio Cultura FM de Santa Cruz, Pernambuco.
0: Certo, Naélio.
1: É o programa Amado Batista que vai ao ar. De segunda a sexta, a partir das 14 horas.
0: Que bacana.
1: E peço que você toque aí a música Velha Carta, um grande sucesso do Amado Batista.
0: Verdade, e verdade.
1: Que acompanho o rádio desde o tempo da Rádio Nacional.
0: Nossa!
1: E também quero lembrar que aprendi muito com você no rádio.
0: Ô, Naélio.
1: Deus, Moura, meu abraço a todos os ouvintes.
0: Obrigado, meu amigo Naélio. Obrigado. Esse é o grande Naélio Alves de Souza, lá de Pernambuco. Vamos curtir, gente, a música que ele pede aqui pra nós. Velha Carta. Toque aí, Franklin Russo.

Esses dias uma pessoa perguntou aqui para mim no WhatsApp por que Delson Moura, Nicolás Maduro, foi preso pelos americanos se ele não é americano. É, na verdade, Nicolás Maduro foi preso em janeiro em uma operação militar realizada pelos Estados Unidos em território venezuelano. E para quem não acompanha o cenário internacional, a prisão aconteceu por motivos jurídicos, criminais, que já vinham acumulando denúncias sobre ele. Acusações de narcoterrorismo. E a Justiça dos Estados Unidos acusou formalmente Maduro de liderar o cartel de Los Soles, cartel dos sóis. Segundo os promotores americanos, a Justiça, ele usou a estrutura do Estado, usou o país dele e o exército da Venezuela para enviar toneladas de cocaína para os Estados Unidos, trabalhando em parceria com grupos guerrilheiros e terroristas, né? Então, teve também tráfico de armas, crimes contra a humanidade, fraude eleitoral, narcotráfico, tá bom? A verdade sobre o caso Maduro é exatamente essa. Vamos ouvir agora Bomba Atômica.

0: 4:58.
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0: Otília, diga aí, minha amiga Otília.
1: Eu quero pedir uma música de Amado Batista.
0: Sim.
1: Solidão Sem Fim.
0: Certo.
1: Oferecer pra Ney, pra Bel, pra Ana.
0: Ah.
1: E pra mim também, pra você, viu?
0: Viu.
1: Gosto muito desse programa, viu?
0: Obrigado.
1: Viu, Décio Moura?
0: Obrigado, minha amiga.
1: Assisto aqui de Iraquara, viu? Que aquele dia que você ligou pra mim, eu tava em Iraquara, viu?
0: Ah,
1: eu tava aqui
0: verdade.
1: De Iraquara.
0: Muito bem. Ok, Oneide, ok. Qualquer dia eu vou ligar de novo pra você, tá bom? Obrigado. Um abraço grande para Otília Maria Ferreira, lá de Iraquara, no estado da Bahia. Ela pediu e vai ouvir Solidão Sem Fim.

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1: Edelson Moura.
2: Vamos lá, Brasil. Ana Zélia, você tá aí, Ana?
3: Boa tarde, meu nome é Ana Zélia Gonçalves Soares.
2: Sim, boa tarde, Ana.
3: Moro no Espinosa, Minas Gerais.
2: Sim.
3: Eu gostaria de saber mais sobre os produtos que o Edelson Moura...
2: Sim.
3: Lidera,
2: né?
3: No programa do Amado Batista. Isso. Eu acompanho o Amado Batista.
2: Ótimo.
3: O programa que ele faz.
2: Uhum.
3: Eu acompanho aqui pela Educadora.
2: Uhum.
3: FM.
2: Certo. Certo.
3: E ele divulga o Globeleza.
2: 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Isso mesmo.
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2: Uhum.
3: E eu tenho interesse de comprar para me tentar vender.
2: Claro, claro.
3: 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E
2: claro,
3: pelo que ele divulga, os produtos devem ser muito bons.
2: É verdade.
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2: verdade.
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2: 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Tá legal, Ana? Obrigado, viu? Um grande abraço. Tomara que dê certo. Vai dar, porque dá para todo mundo. Por que é que não dá certo para você também, não é mesmo? Tem que dar certinho, minha amiga. Vamos ouvir agora Vida Cor-de-Rosa.

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1: 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Manda um alô aqui.
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1: Bom dia, boa tarde, boa noite, Edelson.

0: Ah, meu amigo, ele mandou duas mensagens. O que é que diz a outra mensagem
1: bom
0: dele?
1: Bom dia, boa tarde, boa noite, Adelson Moura. Tamo junto e misturado. Manda um alô amanhã aí pra mim, Adelson.
0: Certo.
1: Manda um alô, Luiz de Açailândia, Adelson. Manda um alô.
0: Valeu, Luiz de Açailândia. Eu recebo muita mensagem de Açailândia, sabe? Mas é difícil coincidir o atendimento porque a rádio lá só passa o programa no final de semana. Então isso dificulta para nós o atendimento aqui. Quando a rádio passa todo dia, a gente atende todo dia, né? É difícil coincidir, né, quando a rádio passa somente um dia por semana. E muita gente de Açailândia me cobra os alôs, me cobra os atendimentos, mas é porque não coincide. Às vezes eu atendo no programa de segunda, aí vocês não ouvem aí. Atendo no programa de terça, vocês não ouvem aí, né? Fica difícil assim. Um abraço para vocês e entendam a nossa situação, tá bom? O nosso programa é diário, mas a emissora aí, ela, não sei qual programa que eles baixam, para atender vocês. Legal? Obrigado a você que mandou a mensagem e vamos tocar para ele aqui o sucesso do Amado Batista, Nesta Cidade.

0: 519.
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E agora, vamos a mais uma música? Vem aí, Solidão Sem Fim.

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1: Oi, meu amigo Edelson.
0: Oi, boa tarde, bom dia.
1: De Itaiobeiras,
0: Oi, Nivaldo, tudo bem, amigo? Pode falar.
1: O seu programa todo dia, Ligação Nacional e Amado Batista.
0: Muito bem, então é um sinal que você vai...
1: No programa de Amado Batista, como a primeira vez, como antigamente,
0: certo.
1: Obrigado.
0: Valeu, meu amigo de Itaiobeiras.
1: Todos os dias.
0: Ô, Nivaldo, obrigado, viu? Alô, Itaiobeiras, um abraço, viu, a todos vocês, ouvintes queridos desta cidade. Vamos trazer a música Como Antigamente para o Nivaldo.

Mesmo Edelson Moura, no ar com o programa do Amado Batista para vocês. Um programa desse aqui não é mole não, viu? É audiência topada, de norte a sul, de leste a oeste. E eu sou muito grato a todas as pessoas que me ajudam a fazer esse programa. Você mesmo que está me ouvindo, você ajuda muito o Edelson Moura mandando aqui a sua mensagem. E agora vamos trazer a nossa música da Hora do Quebra-Galho, Amor Sem Fim, com Edelson Moura.

0: É, meus amigos, chegamos ao final do nosso programa de hoje. A todos vocês, muito obrigado e até o nosso novo encontro, se Deus quiser. Tchau, tchau, Brasil!
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13: Que a graça e a paz do Senhor Jesus esteja convosco. Tudo bem, meu irmão? Tudo bem, minha irmã? Prazer. O Nildo Tex, estamos juntos agora no final de semana para louvar, adorar e engrandecer o nome do Rei do Senhor. Rei dos Reis, Senhor dos Senhores, tudo bem? Vamos lá, pra gente abrir bem o nosso Top Gospel de hoje, já tem louvorzão.

0: Eba! Hora do nosso intervalo. Daqui a pouquinho eu tô de volta, trazendo mais pra você que tá conectado aí, curtindo o nosso programa. Ligada. Toda semana a gente vai falar um pouquinho sobre... vamos falar sobre 1 Timóteo capítulo 1, versículo 17. Ao Rei Eterno, o Deus único, imortal e invisível, seja honra e glória para todos sempre. Amém! Você que tá ligadão, curtindo os programas, palavra pra esse final de semana, tá, pessoal? Pra você de boa, curtindo aí o nosso Top Gospel.
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2: 5:47.
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0: Maravilha, tá chegando o nosso... A hora de curtir mais músicas, né? Claro, a gente tá de volta com o nosso programa Top Gospel Brasil. Já lemos a palavra para essa semana... Ao Rei Eterno, o Deus único, imortal e invisível, seja a honra e a glória para todos sempre. Amém, ou assim seja, né? Uma declaração poderosa de louvor e adoração a Deus. Quem tá fazendo aí é Paulo, né? Paulo exalta a natureza de Deus, descrevendo aí como eterno, único, imortal e invisível. Amém, glória a Deus. Então vamos lá, de mais louvorzão.

0: legal demais. Tá na hora do nosso intervalo. Daqui a pouquinho tô de volta com mais Top Gospel Brasil.
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2: 6:02.
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0: Olá, estamos de volta. Mandar meus parabéns, tá? Pra você que faz aniversário hoje, tá trocando de idade. Parabéns, que Deus te abençoe sempre, meu irmão, minha irmã. E que haja aí muita festa boa, né? Junta a família, todo mundo aí, de Jiqueiro, a Marmeleiro, Tamandaré, Porto Valdez, Jequié, Porto Seguro, Acrelândia, Triunfo, Ibimirinha, o pessoal de Rorainópolis, União de Minas, Carolina, Capitão Enéas, Presidente Tancredo Neves, a turma de Mandaguari, Aliança, Dário Meira, Incônia, Porção, São João do Jimeriti, Bezerros, Recife, Camaru e Manari. Todo mundo conectado, tem muita gente, né? Então vamos que vamos, é hora de louvar.

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0: Muito bem, pessoal, é hora do nosso socorro, intervalo. Daqui a pouquinho tô de volta. Claro que a gente volta já já, trazendo mais pra você que tá conectadão aí em Nova Olímpia. Lavras da Mancabeira, Mangabeira, Mangabeira, a turma de Nova Cruz, Bocaina de Minas, Campo Grande, Clevelândia, a turma de Jordânia também, todo mundo ligado aí curtindo a gente. Daqui a pouquinho tô de volta.
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2: 6:16.
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0: Mais todo mundo que está conectado aqui, curtindo o nosso programa. Muito obrigado pela audiência e muito obrigado pela companhia. A gente meditou um pouco, continua meditando toda semana. Em uma palavra, né? 1 Timóteo capítulo 1, versículo 17, é o Rei Eterno, o Deus único, imortal e invisível, seja a honra e a glória para todos sempre. Amém. Esses atributos destacam aí a singularidade de Deus em contraste com os deuses pagãos, né, da época, que eram visíveis e imortais. Não deu pra entender, né, meu irmão? Já deu pra entender, tá bom? Entendeu aí? Entendeu, né? Eu acho que sim. Acho que você deve ter compreendido. A mortalidade de Deus nos lembra de sua eternidade e permanência, enquanto a invisibilidade enfatiza sua natureza espiritual e transparente, ou transcendente, transparente nada, transcendente. O convite a dar a honra e a glória é um chamado, meu irmão, a reconhecer a majestade de Deus e viver aí a adoração, em adoração, tá? Em adoração aí, amém? Glória a Deus, obrigado pela companhia, obrigado pela audiência. A gente vai fechar por aqui, né? Fechamos por hoje, abraço!

0: 6h29.
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5: Este é o Central Mix, começando agora aqui na rádio e com certeza é pra não deixar você parado, hein? Eu sou Márcio Edson e te acompanho nesta pré-baladinha do fim de semana. Está mais do que especial. O Central Mix está só com as porradas. E é com isso que vamos começar. Então, aperte o cinto, o Central Mix está no ar.
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11: É, e assim que desenrolamos o Central Mix desse final de semana, hein? Só com as porradas pra você já se preparar para a sua night. Então vai com tudo. Vai com tudo que hoje à noite promete, hein? Se joga e vamos curtir o Central Mix.
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0: 7h26.
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0: 7h53.
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27: E nosso último bloco desse Central Mix está simplesmente fantástico, hein? Mas eu já deixo avisado que na semana que vem tem muito mais, aqui mesmo. Então, o encontro está mais do que marcado, beleza? Excelente balada, excelente curtida, se cuide, use sempre preservativos e beba com moderação, né? Semana que vem tem mais Central Mix. Até lá, valeu!
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1: 8:21. 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
3: Alô, família sertaneja, que maravilha! Tamo chegando firme e forte mais uma vez, tamo chegando pra empreitada. Como é que cê tá? Na tua casa, no teu trabalho, no campo ou na cidade, o negão chegou no clima do rodeio brasileiro. Vambora, vambora, vambora, senhoras e senhores. Parada Sertaneja, segunda semana, mês de setembro. Vambora começar, a vida é como montar em touros, os acontecimentos são rápidos, e se você errar, o preço é muito caro. Por isso, pense bem antes de mandar abrir a porteira. Vambora começar, convido aqui os dois filhos de Francisco.

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2: 8h50.
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0: Ei, senhoras e senhores, estamos de volta. É o Parada Sertaneja aqui na Top, aqui na Rádio Campeã, a rádio que faz o seu dia muito mais feliz. E no clima do rodeio, a gente vai seguindo com o modão sertanejo. Vambora!